0: Você viu o jeito que a morena tá me olhando?
1: Que nada, Marrone, ela tá ligada na minha.
0: Você tá enganado, cara. Eu não quero nem saber. Eu vou é

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2: 22:31.
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0: 22h51.
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0: salva de palmas, Neto e Cristiano.
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2: 2 horas e 28 minutos.

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2: Deus abençoe você e toda a sua família. Que alegria estar aqui com você, começando mais um programa Eu Seguirei. Eu tenho certeza de que Deus vai falar muito ao seu coração através deste programa. Olha, se você pode, eu já quero convidar você a pegar a sua Bíblia, porque hoje nós vamos meditar a palavra de Deus. A palavra de Deus é o nosso alimento, a palavra de Deus que é o nosso sustento. Eu tenho certeza que essa palavra vai mover seu coração. Olha, aqui você vai ouvir a palavra de Deus, aqui você vai poder cantar. São minutos que ficaremos juntos, onde você vai fazer uma experiência com Deus. Lembrando que tudo que você ouvir aqui, depois fica registrado no meu canal do YouTube, Frei Gilson / Som do Monte, no meu Instagram, no meu Facebook, todos com o mesmo nome, Frei Gilson / Som do Monte, para que você possa também compartilhar essa palavra com os seus amigos, tá bom? Então, vamos escutar a palavra de Deus.
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2: Você sabia que a palavra de Deus nos proíbe amar o mundo? Sim, você está neste mundo. Mas a palavra de Deus, ela proíbe a gente de ter amor a este mundo, nos envolver com as coisas mundanas. Quando a gente fala coisas mundanas, é coisas pecaminosas. Nós não podemos ser amigos do mundo. Nós não podemos ser amigos do mundo. Obviamente, moramos no mundo, vivemos neste mundo. Ele não nos tirou deste mundo. Vivemos neste mundo, mas o mundo é aquele que, segundo a palavra de Deus, em 1 João capítulo 5, versículo 19, diz assim: sabemos que somos de Deus e que o mundo todo jaz sob o maligno. Este mundo que jaz sob o maligno nos leva para o pecado, nos leva para tantas realidades. A gente não pode, então, amar o mundo, se entreter com este mundo. Sobre isso que a gente vai meditar hoje. Em nome do Pai, do Filho e do Espírito Santo. Amém. Mateus capítulo 22, versículo de 1 a 14. Naquele tempo, Jesus voltou a falar em parábolas aos sumos sacerdotes e aos anciãos do povo, dizendo: o reino dos céus é como a história do rei que preparou a festa de casamento do seu filho e mandou seus empregados para chamar os convidados para a festa. Mas estes não quiseram vir. O rei mandou outros empregados dizendo: dizei aos convidados, já preparei o banquete, os bois e os animais cevados já foram abatidos e tudo está pronto. Vinde para a festa. Mas os convidados não deram a menor atenção. Um foi para o seu campo, o outro para os seus negócios. Outros agarraram os empregados, bateram neles e os mataram. Então preste atenção. Foram convidados para a festa e não deram a menor atenção. Por quê? Um foi para o seu campo, outro para os seus negócios. O rei ficou indignado e mandou suas tropas para matar aqueles assassinos e incendiar a cidade deles. Em seguida, o rei disse aos empregados: a festa de casamento está pronta, mas os convidados não foram dignos dela. Portanto, ide até as encruzilhadas dos caminhos e convidai para a festa todos os que encontrardes. Então os empregados saíram pelos caminhos e reuniram todos os que encontraram, maus e bons. E a sala da festa ficou cheia de convidados. Quando o rei entrou para ver os convidados, observou ali um homem que não estava usando traje de festa. E perguntou-lhe: amigo, como entraste aqui sem o traje de festa? Mas o homem nada respondeu. Então o rei disse aos que serviam: amarrai os pés e as mãos deste homem e jogai-o fora na escuridão. Ali haverá choro e ranger de dentes, porque muitos são chamados e poucos são escolhidos. Palavra da salvação. Uma parábola muito séria, muito forte. Gregório Magno, ele diz assim: mas eles não se importaram e foram embora, um para o seu campo, outro para o seu negócio. Lembra disso que a gente acabou de ler? Ir para o seu campo, o que que significa isso? Ir para o seu campo? Ir para o seu campo é envolver-se excessivamente no trabalho terreno. Ir para o seu negócio é ansiar pelo ganho trazido por nossa atividade mundana. Uma pessoa se ocupa do trabalho terreno, outra se dedica aos negócios deste mundo. Nenhuma delas presta atenção ao mistério da encarnação do Senhor. Não querem viver de acordo com Ele. Veja, não é que seja pecado o trabalho com este mundo, não é que seja pecado os negócios, mas a questão é, eu dou tanta importância a isso e não dou importância ao mais importante. Esse é o problema. Então, o problema aqui não é o pecado de se preocupar com os negócios. O problema é viver só dos negócios. Estar só preocupado com as coisas mundanas. Este é o problema. E aí o que acontece? A pessoa que vive assim, ela não está preocupada com todo o resto, com Jesus, com as coisas do reino. Gregório Magno continua: como se estivesse indo para o seu campo ou negócio, se recusam a vir ao banquete de casamento do rei. Frequentemente, e isto é mais grave, alguns não apenas rejeitam o dom de quem o chama, mas também perseguem os que o aceitam. A igreja é um misto completo de vários filhos. Ela traz todos à fé, mas não conduz todos ao dom da liberdade e da graça espiritual mediante a mudança de vida, pois seus pecados os impedem. Enquanto vivemos neste mundo, temos de seguir em frente, misturados no caminho do presente século. Seremos separados quando chegarmos ao nosso destino. Somente os bons estão no céu e somente os maus estão no inferno. Esta vida está situada entre o céu e o inferno. Ela prossegue no meio, por assim dizer, e acolhe os cidadãos de ambos os lados. A igreja os admite agora, sem distingui-los, mas os separa mais tarde, quando deixam esta vida. Que texto profundo de São Gregório Magno. 1 João, capítulo

0: Demas me abandonou por amor das coisas do século presente e se foi para Tessalônica. Demas, enamorado do mundo presente. Não posso estar distraído nas coisas deste mundo. Pai, Filho e Espírito Santo. Amém.
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1: O programa de hoje está bom demais e eu quero lembrar você, se você quiser ouvir mais pregações, mais meditação da palavra, basta você me acompanhar no meu canal do YouTube, Frei Gilson / Som do Monte, no meu Instagram, no meu Facebook, no meu TikTok, e lá você vai encontrar muito mais palavra de Deus para você.
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1: Nós vamos terminar este programa.

0: cama rezando. Eu quero clamar agora por você, quero clamar pela sua família. Senhor Deus, libera agora o teu Espírito Santo sobre cada pessoa que acompanha este programa. Vem, Espírito Santo, enche todos os que estão acompanhando este programa agora. Libera, Senhor, para esta pessoa o que ela mais precisa, para o corpo e para a alma. Libera, Senhor, curas e libertações em nome de Jesus para esta pessoa que assiste, que acompanha, que escuta e para toda a sua família. Eu clamo a tua poderosa bênção. Visita agora com bênção de proteção. A bênção que só o Senhor pode dar. Abençoe-vos o Deus Todo-Poderoso, Pai e Filho e Espírito Santo. Amém.
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2: 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Olá, bom dia, 5:09, manhã de quinta-feira, dia 20 de agosto de 2026. Já estamos juntinhos e vamos juntinhos até às 6:30 da manhã, com a boa música sertaneja no seu rádio, hein? Às 6:30 tem Marcos Fernandes com as primeiras notícias do dia, o Jornal Operação Cidade, primeira edição. E para você de Piraju, da região, do sítio Chácaras Fazendas, muito bom dia, ótima quinta-feira para todos aí. 5:09, acertando o relógio, sempre com a gente, Mabraco Materiais de Construção, para você que está construindo, está reformando, vai construir, vai reformar, Mabraco e mãos à obra. 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Mabraco Materiais de Construção com a gente até às 6:30 da manhã, com a boa música sertaneja no seu rádio. E você pode participar pelo WhatsApp 998-330610, 998-330610. 10 para você participar. 5:10, agora o nosso bom dia.

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0: Olha a hora, 5:18.
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0: Aí você ouviu o Moreno e Moreninho, Professor e o Vagabundo, né? Já pediram pra mim essa música umas par de vezes, rapaz. E aí hoje nós achamos ela aqui, né? E rodamos aí, né? Falar pro seu... O seu Oswaldo... Oswaldinho Corintiano. Ah, Oswaldinho! Tá aí, rapaz. É, Professor e Vagabundo com o Moreno e Moreninho. Nós rodamos aí pro seu... Pro seu Oswaldinho, né? Certinho? 5h31 agora, 5h31, juntinhos até às 6h30 da manhã. Com uma boa música sertaneja no seu rádio, hein? Olhos de Luar, Christian Ralph, Cesto de Papéis, Mococa e Paraíso, Irmãos de Leite, Felipe e Falcão. É, também página de amigos com o César Minotti e Fabiano. Você curtiu aqui na 99.1 FM. Até 6h30 tem muito mais, hein? O pessoal já no WhatsApp ligados com a gente e já mandando aquele bom dia, né? Ótima quinta-feira pra todos nós, né? Quinta-feira que promete, só começando, hein? Começando e já calor, hein? Rapaz, já tá aparecendo o verãozão já, né? Calorão, né? Pô, eu tô na menopausa, né? Tá calor, né? É verdade mesmo, rapaz. É, deixa eu ver, o Talarico já tá ligado com a gente, né, Talarico? Bom dia, tá sempre na sintonia com a gente. O seu Olinto já mandou um bom dia pra nós. O pessoal do DR já estão ligados com a gente também em 99.1 FM. Oh, bom dia, Gama, aqui é nós, aqui é nós, aqui do DR. Estamos à escuta, manda um abraço pra nós aí. Tá por lá o Denilson, o Zé Hélio e o William, o Jean. E o João Vitor, é, nosso abraço pessoal aí do DR, sempre com o radinho ligado também com a gente aí, hein? O seu Olinto já está na sintonia, né, seu Olinto? Fala aí.
1: Oi. Bom dia, dama. Ai! Aqui é o Olinto do Jardim Tropical.
0: Certinho?
1: Tá pra nós aí a dama da noite.
0: Opa!
1: E bom dia a todos que estiver assistindo, tá bom?
0: Aô, seu Olinto, beleza? Dama da noite, daqui a pouquinho a gente roda aí pro senhor, tá bom? Também quem está com a gente... Bom dia, Gama. Se puder, toca aí Coração Quebrado, Chitãozinho Chororó. Quem que é? O Renatão. Ah, o Renatão, já mandou um bom dia pra nós também. Sempre na sintonia com a gente. Deixa eu ver. Bom dia, feliz quinta-feira. Quem que é esse? Quem é? A Benê. Alô, dona Benê. A Benê. A Benê que sempre tá com a gente aí, sempre ligada a 99.1 FM. Aquele abraço, hein? Deixa eu ver quem mais. Dona Zumira já está ligada com a gente, né, dona Zumira? Bom dia. Bom dia, Gama, toca aí pra nós, Velho da Lancha, Velho da Lancha, dona Zumira. Bom dia também aqui a Rose, bom dia, Gama, bom dia, Rose, Cidão Honório, pessoal da Codes Paulo também, sempre ligados com a gente aí, 99.1 FM. 5h33, 5h33, mandar um abraço também pro seu Adão, que já está na sintonia, né, seu Adão, bom dia. Já ligou o radião na madrugada e tá ligadão com a gente aí lá no Teto 2, né, pessoal do Teto 2, aquele abraço. Também, tá por lá também o Piquira. Alô, Piquira, bom dia. Tá por lá o seu Gumercindo, né? O Ditão Fernandes. Quem mais? Tio Vira. Estão sempre na sintonia com a gente lá no Teto 2. Aquele abraço a todos aí. O pessoal do Flamboyant também sempre na sintonia com a gente. Também o pessoal do Teto 1, né? Tá por lá o Oswaldinho Martelo. Tá por lá também o Oswaldinho Corintiano. Alô, Oswaldinho, beleza aí? Tá por lá também... Quem sempre está na sintonia com a gente ali. O seu Oswaldinho Pescador, né? Alô, Oswaldinho Pescador, bom dia. Tá sempre ligadão com a gente ele. A dona Angelina, né? O Tadeu, também o Nascimento. Alô, seu Nascimento, bom dia. Um abraço também para pra dona Tereza Morim, o Marcião, na sintonia com a gente. Tá chegando mensagem. Né? Nosso abraço a todos aí, sempre ligados com a gente no Teto 1 também. Ótimo dia, hein? E também para os construtores, pedreiros, serralheiros, sempre na sintonia com a gente. Alô, Popai! O Popai sempre na sintonia, né, Popai? Popai, dona Ana, aquele abraço, ótimo dia para todos aí, hein? Também, quem sempre está na sintonia com a gente é o Clodoaldo, a Leila, lá no bairro dos Félix. Aquele abraço, hein? A Leila já mandou um recado aqui, ó. Bom dia, Gama! É, aqui é a Leila, toca aí pra nós, Lourenço e Lorival. Se ainda existe amor, ofereço pro meu marido, esposo Clodoaldo, Também para minha a mãe, a Dona Maria, pro pai, o seu José, e todos que estão na audiência da 99.1 FM. Nosso abraço a Leila, Clodoaldo, Dona Maria, seu Zé, a Ana Maria dos Félix na sintonia com a gente, hein? Também o Marcelão Corintiano, né, Marcelo? Bom dia, Gama. Ó, o Marcelão Corintiano tá ligadão com a gente também, hein? O Piozinho, ó, o Pio, fala aí.
2: Bom dia, meu amigo Gama.
0: Oi.
2: Aqui é o Pio do Dorito, o Gama.
0: Oi.
2: Estamos aqui na sintonia do Rancho 99, hein? É, o Gama, que eu ouvi uma música aí, Casinha Branca, será que você tem aí pra nós?
0: Oh, nós vamos buscar ela. Aí vamos buscar ela. Casinha, se não tiver, nós pinta ela de branco.
2: Tocar pra nós. Bom dia pra você e a todos que estão aí na sintonia.
0: Beleza, esse é o Piozinho, né, Piozinho? Abraço também pro Lucião, né? O Lucião é o chefe do Piozinho, hein? Ô, Lucião! Beleza aí, rapaz? Chega lá, já liga o radião. Tá na sintonia com a gente aí, o pessoal do 92. Aquele abraço, muita gente já... Muitos, né, já estão na estrada, né? Levando os pacientes aí para uma consulta, para um retorno. E sempre com o radinho ligado com a gente. Aquele abraço a todos vocês. Ótimo dia aí. Pessoal do plantão, abraço, ótimo dia para todos aí do 192, hein? A tia Maria já mandou um bom dia. Alô, pessoal da Cerealista. A tia Maria, Rosana, Thalita, Paula, Miriam, seu Zé, o Tibério, o Valdir. E daqui a pouquinho o Antônio Brito chegando, hein? Pessoal, sempre com o radinho ligado também na 99.1 FM, hein? Também, quem mandou um bom dia pra nós foi o seu Nelson de Almeida. Alô, seu Nelson, tá lá na Vila Jurumirim. Tá sempre na sintonia com a gente também. Aquele abraço, ótimo dia. Ótima quinta-feira. Quinta-feira só começando e promete, hein? Quinta-feira, hoje, dia 20 de agosto de 2026. Vamos juntinhos na melhor sintonia 99.1 FM até às 6h30 da manhã, hein? 5h37 agora.

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1: Tá aí a Leila, né? A Leila, o Clodoaldo, o pessoal do bairro dos Félix pediram Lourenço Lorival.

0: Aí, o Lourenço e Lorival, isso ainda existe amor. 5h48.
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0: Aí, o seu lindo pediu, Gilberto e Gilmar. Dama da noite.

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1: Aí, você ouviu Gian e Giovanni, Casinha Branca. Indicação aí do Piozinho, né, Piozinho? Ouviu também Dama da Noite, Gilberto Gilmar, que avisaram que tá ruim essa música, né? A Dama da Noite, Gilberto Gilmar, tá baixa. É, baixa qualidade também, né? Vamos marcar aqui pro DJ tirar fora, né? É, se ainda existe amor, Lourenço Lorival, Coração Quebrado, Chitãozinho Chororó, Caminhão de Mudança, Peão do Vale, Valentim, Olhos de Luar, Christian e Ralph, Cesto de Papéis, Mococa e Paraíso, Irmão de Leite, Felipe e Falcão. Até às 6h30, estamos juntinhos, a melhor sintonia, 99.1 FM, para você que está do sítio, Chácaras, Fazendas, em Pirajuí, na região. Nosso abraço, ótima quinta-feira para todos aí, hein? É isso aí, mandar um abraço pro Chiquinho Argola. Ô, oh, Chiquinho! Beleza aí, rapaz. O Chiquinho já tá no pé do leite também, tá ligadão com a gente aí, né, Chiquinho? Já tomou um café com leite, né? Um Todd, né? Todd com leite. Tá ligadão com a gente. O Nilton, a Janete. Alô, Nilton! Alô, Janete, bom dia. Pessoal que sempre estão com a gente aí. Pessoal lá na Fazenda Santa Teresa, a sintonia com a gente. Pessoal da Fazenda IP. Pessoal lá do Sítio da Vodéia. Ana Paula Teodoro. E a todos aí, nosso bom dia. Pessoal também lá do sítio WD, lá no Nova Piraju. Pessoal sempre ligado com a gente, a Márcia e o Zenil. Né? Pessoal do Recanto das Garças, na sintonia com a gente. Aquele abraço, um ótimo dia pra todos aí. Tá por lá o Rocão, Dona Cleusa, né? O Cirineu, o Zé Antônio, o Messias, a Priscila, dona também a Anche. Né? Tá sempre na sintonia com a gente aí, lá no Recanto das Garças também, na sintonia com a gente. Tamo lá o Maurão, né? Na sintonia com a gente, né? Dona Cecília, a todos aí nosso abraço, hein? O Edinho, a Célia, também a Dona Geni, né? Aquele abraço a todos aí. O seu Valdir, alô, seu Valdir, beleza aí? Estão sempre na sintonia com a gente lá no Recanto das Garças, sempre muita gente, né? Por lá, né? Aquele abraço aí. O Talibinha. Ah, Talibinha, beleza aí? Santista. Sempre com a gente aí, nosso abraço, tá bom? 5 horas e 56 minutos, 5h56, às vezes a gente esquece do pessoal, né? Mas, né, se não marcar, e o HD já tá meio judiadinho já, né? Então tem hora que a gente dá uma falhada aí, rapaz. É, mas tá valendo, hein? 5h56, na escuta, deixa eu ver quem é aqui, o Ismael, né, pessoal do 92, sempre ligado com a gente. Ô, Ismael, já fez o café aí? Ah, tá fazendo café, né? Tá ligadão com a gente aí, tá bom? Também a irmã Beth, tá na sintonia com a gente, né, irmã Beth? Bom dia, tá ligadão em 99.1 FM, hein? Bom dia, Gama, não esqueça de nós, operador de máquinas, né, toca aí pra nós, Chitãozinho Chororó. Se ligar no rádio, né? Chitãozinho Chororó, né? Vamos ver quem mais aqui. A irmã Beth, alô, bom dia. Oi,
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1: Oi,
2: amanhã é amorosa pra Lindy, Rosa e Abel e vocês
1: todos. Amanhã é amorosa. Tá bom, daqui a pouquinho a gente roda. Agora 5 horas e 57 minutos para os operadores aí. Vamos lá, vamos ouvir então aí o Chitãozinho Chororó. Ó, o Thaír, alô, Thaír. Tá lá na chácara, tá ligadão com a gente. E para todos os operadores aí da prefeitura, sempre ligado com a gente, hein? 5h58 agora.

Aí o Chitãozinho Chororó, não desligue o rádio, 6:02, nós vamos pro intervalo, já a gente volta com mais música aqui no Rancho 99 desta quinta-feira. 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
2: O agronegócio brasileiro segue quebrando marcas no comércio exterior. Dados oficiais mostram que as exportações de carne de frango in natura alcançaram 876 milhões de dólares em julho, registrando um salto de quase 34% em comparação ao mesmo período do ano passado. Países da União Europeia e a China lideraram as compras dessa proteína, impulsionando ainda mais a avicultura nacional.
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2: Louvado seja o nosso Senhor Jesus Cristo, para sempre seja louvado. E a palavra de Deus que ilumina o nosso dia é tirada do livro de São Mateus, capítulo 4, versículo 23, e diz o seguinte: Jesus pregava a boa nova, o reino anunciado, e curava toda espécie de doenças entre o povo. Que maravilha, Jesus curando as pessoas, anunciando esperança, vida nova para todos. Vamos também pedir nesse dia a proteção carinhosa de Nossa Senhora, fazendo juntos nosso ato de consagração. Nossa Senhora do Rocio, Rainha do Céu e da Terra, Padroeira do Paraná, nós vos saudamos, refúgio dos necessitados. Por vossas mãos intercessoras, a misericórdia de Deus jamais faltou. Dai-nos a graça de sermos discípulos de Jesus na busca de vivermos a palavra de Deus. Transformai a nossa vida em um santuário de amor, onde Jesus seja o centro. Consagramo-nos a vós, cheios de confiança. Em vossas mãos renovamos as promessas do nosso batismo. Renunciamos a toda forma de egoísmo para vivermos e convivermos como irmãos. Mãe do Divino Orvalho, que cura e salva, com amor queremos propagar a vossa devoção. Nossa Senhora do Rocio, envolvei-nos em vosso manto de amor e proteção. Mergulhados nos mistérios da encarnação, morte e ressurreição de Jesus, conduzi a nossa vida para o coração de Deus na ação do Espírito Santo. Assim seja. Amém. Agora a bênção da água e dos objetos de devoção. Senhor Deus Todo-Poderoso, fonte e origem de toda a vida, abençoai esta água que vamos usar para pedir o perdão de nossos pecados e alcançar a proteção contra toda doença. Concedei, ó Deus, que por vossa misericórdia jorrem sempre para nós as águas da salvação, para que possamos nos aproximar de vós com o coração puro e ficarmos livres de todo o perigo do corpo e da alma. Abençoai também, Senhor, os nossos objetos de devoção e artigos religiosos. Por Cristo nosso Senhor. Amém. O Senhor esteja convosco, Ele está no meio de nós. Desça sobre você, sobre a sua casa, a bênção de Deus Todo-Poderoso. Pai, Filho e Espírito Santo. Amém. Um grande abraço e fique com Deus.
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0: Tá aí, já de volta, o Rancho 99 desta quinta-feira, 6 horas e 14 minutos, 6 e 14, quinta-feira, dia 20 de agosto de 2026, juntinhos até as 6 e meia da manhã. 6 e meia tem Marcos Fernandes com as primeiras notícias do dia, o Jornal Operação Cidade, primeira edição, hein? 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Atenção, foi encontrado um cartão vale alimentação, cartão de alimentação, né? É, em nome de Cristiane A. Batista. Foi encontrado e foi entregue aqui na Paranapanema. Cristiane A. Batista. Seu cartão de vale alimentação está aqui, na Paranapanema, tá bom? 6 horas e 15 minutos, nós vamos pro intervalo, mas já já a gente volta com mais músicas aqui na 99.1 FM.
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2: É isso aí, a gente vai ficando por aqui. Vem aí Marcos Fernandes com as primeiras notícias do dia e deixando a última música da Dona Zumira. Cabeça Branca, o Thierry. 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Um abraço a todos, ótima quinta-feira para todos e até amanhã. Vem mais à tarde, às 16h, tem ele, JP Ribeiro, com mais música aqui no 99.fm, hein? 6h20.

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8: Na estância turística de Piraju, 6 horas 27 minutos. 6:27, bom dia. Hoje é quinta-feira, 20 de agosto de 2026. Dia dos maçons. As manchetes. Prazo para pedir voto em trânsito termina hoje, dia 20 de agosto. Festa de São Berto acontece a partir de amanhã, dia 21, indo até dia 23. Unesp é apontada como a segunda melhor universidade do Brasil em um ranking internacional. Paredão do som dos anos 80, 92 mil em Ipaúçu. Bancários farão paralisação de 24 horas hoje em Avaré. IPEM fiscaliza tacógrafos em caminhões que transportam produtos perigosos. Incêndio destrói parte de casa e mata cão e gato em Araçoiaba da Serra. Palestra em fartura sobre piscicultura em tanque escavado. Escola Estadual João Gobo Sobrinho realiza feira das profissões em Taguaí. Polícia Civil esclarece furto ocorrido em Paranapanema. Polícia de Avaré prende uma mulher, uma jovem, envolvida no assassinato da Jennifer. Também vamos falar aí da viagem em que aquelas pessoas que trabalham na área de beleza poderão estar participando, né, na Feira da Beleza em São Paulo. Isso e muito mais a partir de agora. São 6:29. Bancários farão paralisação de 24 horas hoje, dia 20. Os bancários de todo o Brasil farão uma paralisação de 24 horas hoje, quinta-feira, dia 20. Os trabalhadores, eles reivindicam 5% de aumento real para salários e demais verbas, além da reposição da inflação, aumento do piso salarial da categoria, reajuste dos valores do Vale Refeição e Vale Alimentação e valorização da participação nos lucros e resultados. A decisão pela paralisação dos bancários, tomada em assembleias realizadas na última segunda-feira e na semana passada, foi confirmada pelo Comando Nacional dos Bancários. A greve não significa, necessariamente, o fechamento automático dos locais de trabalho, e a adesão depende da participação dos bancários e também das atividades organizadas em cada região. Os trabalhadores que atuam em casa são orientados a não acessar os sistemas dos bancos nem registrar o ponto durante o dia de hoje. Então, na região a gente vai ver aí uma movimentação em algumas agências bancárias por parte do sindicato. Eles pedindo aí, né, reajuste, reivindicam 5% de aumento real para os salários, além de reposição da inflação. E enquanto isso, a gente acompanha também que os bancos estão fechando, né? Agências do Itaú aqui, por exemplo, em Piraju, que fechou. O Bradesco fechou na região. Aqui em Piraju, a gente sabe que o Bradesco não fecha, porque, segundo informações, também o prédio é próprio. E o maior cliente deve ser a prefeitura de Piraju, né? Do Bradesco aqui em Piraju, pois o Bradesco é que cuida do dinheiro aí, da folha e do pagamento dos funcionários. São 6:31. Incêndio destrói parte de casa e mata cão e gato em Araçoiaba da Serra. Araçoiaba da Serra fica ali pertinho da cidade de Sorocaba. Na manhã de ontem, O incêndio destruiu parte de uma casa na rua Goiás, no bairro residencial Alvorada, em Araçoiaba da Serra. Dois animais de estimação, um cão e um gato, morreram após inalar fumaça. Inalar fumaça, hein? Nenhuma pessoa ficou ferida. A defesa civil da cidade de Araçoiaba da Serra foi acionada por volta de 11 horas da manhã. São 6 horas e 31, agora 6 e 31. Prazo para pedir voto em trânsito termina hoje, dia 20 de agosto. Eleitores que estarão fora do domicílio eleitoral no dia da votação têm até hoje para solicitar a habilitação para votar em trânsito, ou seja, votar em outra cidade nas eleições de agora. O pedido pode ser feito pelo autoatendimento eleitoral, na internet ou presencialmente em qualquer cartório eleitoral. O voto em trânsito pode ser utilizado quando o eleitor está em um município diferente do que ele foi registrado, onde ele vota, né? A modalidade é restrita a capitais e a cidades com mais de 100 mil eleitores, em locais definidos pelos tribunais regionais eleitorais. Lembrando que este ano, temos eleição, hein? Só para a gente não esquecer, primeiro turno vai ser no dia 4 de outubro. Dia 4 de outubro, hein? Vamos falar aqui dos candidatos. E o segundo turno vai ser no dia 25. Então, dia 4 é o primeiro turno. Se acaso tivermos o segundo turno, é no dia 25 de outubro. Só para registrar aqui também uma outra data importante em outubro, é o concurso da prefeitura, hein? Não vai se esquecer não, hein? Marca aí na geladeira. Concurso na porta da geladeira. Concurso da prefeitura dia 11 de outubro, tá bom? Então vamos lá para os candidatos. Candidatos e partidos. Luiz Inácio Lula da Silva, do PT, vice Geraldo Alckmin, concorre novamente. Flávio Bolsonaro, filho do Jair Bolsonaro, vice Alfredo Gaspar. Ronaldo Caiado, vice Gilberto Kassab. Romeu Zema, vice Eduardo Girão. Pablo Marçal, vice Leonardo Avalanche. Renan Santos, vice Coronel Medina. Escritor Augusto Cury, vice Júlio Delgado. Ainda, Clariana Barão, vice Fabiana Torcato. Edmilson Costa, vice Cleusa Santos. Hertz Dias, vice Vanessa Portugal. Rui Costa Pimenta, vice Antônio Carlos. Samara Martins, vice Raquel Brício. Wilson Graci, vice Suede Aidar. Então são os candidatos à presidência da República. Esse ano, então, 4 de outubro, vão votar para presidente, senador, deputado federal e também deputado estadual. Agora são 6 horas e 34 minutos, 6 e 34. Unesp é apontada como a segunda melhor universidade do Brasil em ranking internacional, Unesp de Botucatu. A Universidade Estadual Paulista, Unesp, foi classificada como a segunda melhor universidade do Brasil pela Academia dos Estados Unidos. No cenário mundial, a Unesp Rubião Júnior Botucatu está na 39ª colocação, avançando 15 posições em comparação com a edição do ano passado, quando ocupava o 45º lugar. Com resultado, a instituição passou a integrar a faixa entre as posições de número 301 e 400. O ranking avaliou mais de 2.500 universidades no mundo. E olha aqui, Rubião Júnior Botucatu, a Unesp de Botucatu, foi classificada como a segunda melhor universidade do Brasil. Olha, isso é importante a gente divulgar, a gente que precisa e precisa muito, né, da Unesp em Botucatu, inclusive a gente que tem também profissionais de Piraju, médicos, enfermeiros, equipes que trabalham lá na Unesp em Botucatu. E depois tem outras faculdades aqui, mais de outros países. As universidades de São Paulo, que também aparecem nesse ranking, a Unicamp de Campinas também está aparecendo. E como já dissemos, a Unesp. São 6 horas e 35 minutos, 6 e 35. Em Avaré, IPEM fiscaliza tacógrafos e caminhões que transportam produtos perigosos. O IPEM, Instituto de Pesos e Medidas do Estado de São Paulo, a autarquia do governo de São Paulo, vinculada à Secretaria da Justiça e Cidadania e órgão delegado do Inmetro, que tem como objetivo promover a confiança nas relações de consumo, realizou terça-feira, dia 18, com apoio da Polícia Militar Rodoviária de Avaré, a ação de fiscalização em veículos e equipamentos utilizados no transporte rodoviário de produtos perigosos, em sua maioria combustíveis, e também os tacógrafos na rodovia João Melão, em Avaré. Durante a ação, foi fiscalizado um veículo transportador de produtos perigosos, ao qual foi reprovado por estar com o dispositivo de referência seta solto. Ó, pegaram, pararam, porque seta estava solta. Não, não pode. Seta, dá seta. Tá com problema a seta? Ó, tá solta a seta aqui. O senhor não viu? Então tá retido o caminhão. Dos 91 tacógrafos fiscalizados, 91, hein? 15 foram autuados por estarem com certificados de verificação vencidos. Nos veículos que transportam produtos perigosos, os veículos tanque, os fiscais do Instituto inspecionam cerca de 50 itens. Esses caminhões que transportam combustível, né? Caminhão tanque transporta combustível, ou outros veículos que transportam produtos perigosos. Então, pelo jeito, eles fiscalizaram lá cerca de 100 caminhões. E tem, ó, sabe quantos itens que eles vê? 50, até a seta. Um lá ficou, né? Um foi retido por causa da seta. Um tava funcionando a seta. E aí um caminhoneiro falou, mas eu vi agora. Não, não, tá, vai multar, vai multar. Multaram. São 6h37, paredão de som, anos 80, 90 e 2000, em Impalsu. Acontece sábado, dia 22 de agosto, a partir das 18 horas, o paredão de música dos anos 80, 90 e 2000. Pelo menos essas músicas, música boa, né? Vai, vão coxar o som lá, nos carros. Vai coxar o som nos carros lá, em Impalsu, sábado agora. Só que é música boa. Anos 80, 90 e 2000. Participação do DJ Fernando Bertoldo vai ser na Praça do Paredão, lá no Lago Municipal de Impalsu. Não, acredito que não vai ter carro lá de som, é só mesmo o DJ. Isso é bom, DJ. Vai ser dia sábado agora, né? É lá do Luizão. Alô, Luizão. Luizão é o prefeito de Impalsu, gente. Nessa década aqui, ó, por isso que ligou que o Luizão gosta, ó. Década de 80, lembra do Luizinho da Popstar? Aquele que fazia baile no Clube 9 de Julho, fazia baile na região, trazia aqueles equipamentos de som, iluminação, fazia, né, o DJ. Ele era DJ. O Luizão da Popstar era DJ. Década de 80... Quantas vezes a gente não foi no baile do Luizinho, ou Luizão de Impalsu, do DJ, né, do Popstar? Teve a Popstar, foi famosa na cidade de Impalsu, lembra da Popstar? Então, é do prefeito Luizão, prefeito por várias vezes na cidade de Impalsu. Um abraço, Luizão! Vamos agora para Itaguaí, a Escola Estadual João Gobo Sobrinho realiza a Feira das Profissões em Itaguaí. A Escola Estadual João Gobo Sobrinho de Itaguaí realiza hoje a 11ª Feira das Profissões. Todos estão convidados, a entrada é franca. 6h39, vamos falar de trator agora. 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São 6h41, 6h41. Sábado tem vacinação, é o dia D, hein? Neste sábado será realizado o dia D em todos os postos de saúde de Piraju também. Uma ação de intensificação da rotina dos serviços para recuperar as coberturas de vacinação, para deixar em dia a carteirinha de vacinação, também voltada para crianças e adolescentes de 0 a 15 anos. Todos os postos de saúde vão estar abertos neste sábado. Palestra em fartura sobre piscicultura em tanque escavado. O Manuel Brás vai estar ministrando uma palestra sobre criação de tilápias, manejo do tanque e engorda. Vai ser dia 26, às 19 horas, na Escola João Batista de Oliveira, Grupinho. A realização é da Prefeitura da cidade de Fartura e também do Sebrae. São 6 horas e 42, agora eu vou falar do Beto Britânico. Alô, Beto Britânico! Olha, gente, o Beto... Você sabe por que é Beto Britânico, né? Porque o Beto Britânico, ele falou uma vez há pouco com o Padre Dirceu, quando o Padre Dirceu ainda tinha programa de rádio, certo? 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Vim do bairro dos Brito. 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Aí o Irsão que colocou o apelido. Aliás, o Irsão colocou o apelido em muita gente aqui em Piraju, né? Chuchu, Xanxan, que mais? Periquito e outros que o Irsão colocou o apelido e ficou até hoje, né? Zé Trimilim e muitos outros, né? E colocou também do Beto Britânico. Beto Britânico, cara, do Brito, lá dos bairros dos Brito, então fica Beto Britânico. E quando o Urção falava, tinha uma audiência muito grande, né? E pegou, ficou o Beto Britânico, como assim pegou os demais apelidos. E até você, às vezes, que está me ouvindo, ganhou um apelido do Urção aí, né? Eu ganhei uma na época, ele me chamou de Marquinho Macaúba, na época, né? Mas eu não vou contar o porquê, não. 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São 6 horas e 43 minutos. Vamos falar de festa agora. É, às vezes você quer ir pra festa aqui, ó, do lado de São Berto. Vou pra festa de São Berto. Lá é bom, hein? Festa de São Berto, hein? Vou falar com o Beto Britânico, né? Beto Britânico faz um preço justo. Festa de São Berto vai começar amanhã e vai até o dia 23 de agosto. A Igreja de São Berto prepara uma programação especial para celebrar a tradicional festa de São Bartolomeu, em louvor também a São José e ao Divino Espírito Santo. As atividades serão realizadas de 21 a 23 de agosto, com a participação dos festeiros da comissão organizadora. A programação começa amanhã, sexta-feira, dia 21, às 7 da noite, com Santa Missa. No sábado também haverá Santa Missa às 19 horas. Domingo a programação começa às 10 horas da manhã, com Santa Missa. Também domingo tem procissão. Domingo ao meio-dia, almoço com churrasco, churrascão, almoço com churrasco e assados. E depois às 3 horas haverá quermesse com barraca de salgados, doces e bebidas. Vai ter parquinho de diversão para as crianças. É domingo agora, hein? Domingo agora, almoção lá no bairro São Berto, opa, município de Manduri. Lá o padre lá é o Pirajuense, o padre Márcio, né? Márcio Martione. Vamos ver quem são os festeiros? Os festeiros: Ângelo Ripe, Magali Domingues, Juliana Martins, Jaqueline Nunes, José Gomes, Letícia Monteiro Vieira, Tadeu Ferrucci, Fábio Ferreira da Silva, Antônio Galdino, Toninho Primavera. E a celebração, como eu disse, tem responsabilidade o religioso, o padre Márcio Martignoni. São 6h45, Colégio Lume Objetivo de Piraju realiza amanhã, dia 21, das 8 da manhã, 1h30 da... Vou começar de novo. Colégio Lume Objetivo de Piraju, na rua João Ayler, realiza amanhã, dia 21, das 8 horas da manhã até as 11h30 e da 1 da tarde até as 4h30, a 10ª edição do Encontro de Iniciação Científica, entrada franca da rua João Ayler. O pessoal vai mostrar lá, os alunos, vão mostrar, né, as tecnologias de hoje. Inclusive, ontem os alunos estiveram também lá na minha casa, né? Porque lá em casa eu tenho meu museuzinho lá, museuzinho da antiguidade. Se de repente você tem alguma coisa aí antiga, né? E você fala assim, ah, não tem lugar para guardar aqui em casa, não tem espaço. Vou doar pro Marquinhos Fernandes. O Marquinhos Fernandes gosta. O Marquinhos Fernandes faz exposição de tudo, né? Rádio antigo, não precisa estar funcionando. É só pra gente mostrar lá depois para as pessoas, né? Rádio, caneta, eu tenho chaveirinho. Olha, eu tenho de tudo, viu? Então, inclusive tem umas amigas minhas aí também, que quando vai fazer a limpeza na casa, né? Isso, junta, guarda pra mim aí, viu? É, às vezes até ela, depois é que ela fala, marido, ai, doei pro Marquinho lá. Ah, o marido fala assim, cadê aquele chaveirinho que eu guardei? Ai, doei pro Marquinho lá. Cadê aquele boné? Ai, doei pro Marquinho lá. São 6 horas e 46 minutos, 6 e 46. Então amanhã tem no Colégio Lume Objetivo, vai ter então aí esse encontro de iniciação científica. Os meninos vão estar mostrando robôs, né? Os equipamentos de hoje, né? Tecnologia de hoje. E eu emprestei para eles rádios antigos, equipamento, máquina fotográfica antiga, um materialzinho lá para que eles possam expor também e mostrar. A criançada ontem foi em casa, eles ficam encantados, né? É, mostrei para eles a filmadora de antigamente, que você tinha que... Era uma caixa que ia do lado assim, você colocar a fita, um peso danado. O molecada nem aguentou para pegar naquela caixa lá. São 6h47. O Hospital de Piraju, a Sociedade de Beneficência de Piraju, informa que está aberto o processo seletivo simplificado para recrutamento e seleção para a função de assistente de limpeza e higienização. Você quer trabalhar como assistente de limpeza e higienização? As inscrições e o envio dos documentos exigidos podem ser encaminhados exclusivamente conforme orientações constantes no edital, acessando o site www.hospitaldepiraju.com.br/processo. Tá bom? Se de repente você tiver alguma dúvida, você vai lá no hospital, procura o Anderson Moreira lá. O Anderson Moreira lá, ele cuida da comunicação do hospital. Às vezes está com dúvida, ah, não sei entrar na internet, assistente de limpeza e higienização. Você vai lá e procura o Anderson Moreira. Né, seu Pedro? Seu Pedro, Dona Maria, os pais aí do Anderson Moreira que estão ouvindo a gente, obrigado. Vestibulinho da ETEC. A ETEC Valdir Durão Júnior oferece ensino médio, técnico em administração, manhã ensino médio e técnico em desenvolvimento de sistemas, manhã técnico em eletrotécnica, noite, um ano e meio, técnico em serviços públicos. Olha, não vai perder as inscrições, hein? Tá bom? As inscrições já estão abertas. São 6 horas e 40 e 8 minutos agora, 6h48. 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Drogaria São Paulo. Ontem eu estive lá. Vocês podem perceber que a minha voz, ela tá... Parece que você tá pensando que ela tá muito grave, né? Precisa arrumar a mesa de som aqui, tá muito grave. Não é a minha voz, viu? E essa aqui também não tem jeito assim de colocar um agudo grave. Ah, é. Tá, isso. Eu tô fazendo um tratamento. Fui lá tirar um dentinho ontem, sabe? Aquele dentinho de leite. Ontem eu tirei um dentinho de leite. Aí tive que passar lá no Rômulo pra pegar o remédio, né? Então, agora de madrugada, deu certo que deu pra falar. Um abraço, viu? Rômulo. Um abraço aí pro Rômulo. Ontem teve que tirar um dentinho de leite, né? Aliás, tem uns par de dentinhos de leite pra tirar. Então, tô tirando devagarzinho e nós passamos lá no Rômulo pra pegar os remédios ontem. 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O meu amigo Rômulo também gosta de coisa antiga, né? Eu vou lá na farmácia, ele já achou. Marquinhos, mostrar pra você o que eu consegui aqui. A gente fica encantado com as coisas do passado, né? Onde ele mostrou uma balancinha, gente, dessa de antigamente. Uma pequenininha balancinha, assim, com vários reloginhos, né? Olha que belezinha. Certo, era pra né, para pesar o peixe. Antigamente pesava na rua, né? Pesava o peixe na rua, pesava as coisas, pedaço de carne na rua. Ele levava aquela balancinha. Eu tenho do meu avô, eu tenho uma porque era do meu avô. E eu vi que o Romulo tinha... Vem aqui mostrar pra você a balancinha que eu consegui. Tudo contente. A gente fica contente quando é, né, consegue essas coisas aí. É. E a criançada fica, né, encantada. O menino olhou pra máquina de escrever que eu tenho lá, ficou olhando, olhou. Eu falei, é máquina de escrever, filho. Você é máquina de escrever. Ah, é, é. Você põe o papel aí, não precisa nem imprimir. É só bater, já sai impresso. São 6h51. Atenção, foi encontrado um cartão. Meu amigo Alex. O Alex, que é maestro de fanfarra, né? O Alex encontrou o cartão e trouxe agora de madrugada aqui. Da Cristiane A. Batista. Atenção, Cristiane A. Batista. Seu cartão foi, alimentação foi encontrado. São 6h51. Vamos falar agora de beleza? Olha, atenção você, minha amiga, meu amigo, que trabalha na área de beleza. Vai acontecer em São Paulo aquela tradicional Feira da Beleza. E a Prefeitura de Piraju, através do Departamento de Indústria e Comércio, SEBRAE, vai estar levando as pessoas gratuitamente para São Paulo, como informa a Luana, que é agente do Posto SEBRAE aqui de Piraju.
9: Como todo ano, né, a gente faz essa missão empresarial para a Beauty Fair, que é a maior feira de beleza da América Latina. Então, esse ano, a data da viagem vai estar sendo no dia 8 de setembro. É, sai daqui de Piraju às 3 horas e retorna no mesmo dia, umas 11 horas mais ou menos. Aí, para se inscrever, a pessoa tem que ter CNPJ. Então, são duas pessoas por CNPJ. Então, caso você não tenha CNPJ, mas você trabalhe com alguém que tenha ou conheça alguém que tenha, pode estar usando o CNPJ, tá bom? Dessa outra pessoa, desde que seja na área da beleza. É, vai ter uma capacitação obrigatória. É, para estar tá indo, né, para essa missão, lembrando que a missão não é uma excursão, né? Ela é um aprimoramento para que você possa alavancar o seu negócio, né, conhecer os lançamentos das marcas, imerso nesse universo da beleza, né, nas novidades. Essa capacitação vai estar acontecendo no dia 1º de setembro, às 18h30, aqui no PAT. O nome da capacitação é Faça Redes Sociais no Mercado da Beleza. Aí os interessados, eles têm que entrar em contato pelo WhatsApp do SEBRAE, que é o 3305-9341. Aí entra em contato nesse telefone, que daí a gente passa maiores informações. Aí lembrando que essa missão, ela está sendo gratuita, tá bom?
10: Com relação ao ônibus, a viagem é de graça?
9: Isso, tudo de graça, tanto a capacitação quanto a viagem. A credencial, cada pessoa tem que retirar a sua no site. Lembrando que tem que ter CNPJ ou tem que comprovar que é da área. Comprovando que é da área ou tendo CNPJ, a credencial no site também sai gratuita.
10: Quantas pessoas de Piraju?
9: A gente está com 43 vagas, vai sair um ônibus de Piraju.
10: Ok, alguma outra ação com relação ao PAT aqui, o SEBRAE?
9: Na segunda-feira, dia 24 de agosto, nós aqui do Departamento de Indústria e Comércio vamos estar fazendo tipo uma roda de conversa com os MEIs para apresentar a plataforma Contrata Mais Brasil. Essa plataforma, ela é uma forma que o governo fez para aproximar os pequenos negócios dos órgãos públicos. Então, o que é essa plataforma? É onde os MEIs eles podem a prefeitura está contratando, né, o serviço desses MEIs. São serviços de pequeno valor, como manutenções e pequenos reparos, serviço de eletricista, encanamento, pintura, jardinagem, limpeza, entre outros. Aí a prefeitura ela posta, né, nessa plataforma, lembrando que não é só a nossa prefeitura que faz isso, né? Todas as prefeituras da região estão utilizando essa plataforma. Aí ela posta esse serviço e os MEIs interessados colocam lá a sua oferta e a prefeitura faz essa contratação direta daí. Então, na segunda-feira, às 9 horas da manhã, aqui no PAT, a gente vai estar fazendo essa roda de conversa para explicar sobre a plataforma, para mostrar como que funciona, né? Como você faz para se cadastrar na plataforma, como faz para você encontrar essas oportunidades, né? Então, os MEIs interessados, para eles estarem vindo na segunda-feira às 9 horas aqui no departamento, no PAT, né? para a gente estar tendo essa roda de conversa e explicar certinho.
8: Obrigado, Luana. Meio-dia, 6 horas e 56 minutos, 6h56. Vamos registrar aqui as nossas devidas condolências, começando pelo município de Bernardino de Campos. Faleceu em Bernardino de Campos o senhor Nilson Alves Guimarães, irmão do Jaiminho da Prefeitura de Bernardino de Campos. Faleceu em Bernardino de Campos, onde morava Nilson Alves Guimarães, irmão do Jaiminho, lá da Prefeitura de Bernardino de Campos. O sepultamento vai ser hoje às 8 horas da manhã, em Bernardino de Campos. Também em Bernardino de Campos faleceu o senhor Benedito Ribeiro. Seu Benedito Ribeiro, seu Dito da Sabesp de Bernardino, tinha 80 anos de idade. O corpo está no velório de Bernardino de Campos. Sepultamento hoje às 3 horas da tarde. Aqui, de Piraju, faleceu José Luiz Ramos, 50 anos, conhecido como Zé. Zé trabalhou por muito tempo aqui em Piraju como garçom, trabalhou em restaurantes, lanchonetes aqui de Piraju, estava em tratamento médico, né? Estava lutando contra um câncer e acabou falecendo. Condolências à esposa, Gisele, os filhos Giovana, Marcelo e a mãe, Dona Maria, do Elide dos Santos, de Souza. Maria Elide de Souza. O corpo do José Luiz Ramos, 50 anos, o corpo do Zé, né, da Gisele, como a gente também conhecia, está no velório municipal de Piraju e o sepultamento vai ser às 9 horas da manhã. E faleceu na madrugada de hoje no hospital de Piraju a senhora Maria Estela Maraia, a mãe do engenheiro Samuel Maraia. Dona Maria Maraia, do Maria Estela Maraia, morava rua Washington Osório de Oliveira. Também estava em tratamento médico, né? Também lutava aí contra essa terrível doença. Senhora Maria Estela Maraia, mãe do Samuel Maraia, morava perto ali da Casa da Lavoura, vamos dizer assim, na rua Washington Osório de Oliveira. A gente ainda não tem o horário do sepultamento, porque foi agora de madrugada, né? Maraia me ligou. Maraia me ligou chorando de madrugada, falando, né? A gente tá aí se solidarizando com toda a família. São 6 horas e 58, são 6h58. Vamos para o intervalo comercial? Daqui a pouquinho as informações da polícia.
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8: 6h58.
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1: 7:04, vem aí as informações da polícia. Em Paranapanema, Polícia Civil esclarece furto. A Polícia Civil de Paranapanema, com apoio da Delegacia de Investigações Gerais, DIG de Avaré, esclareceu um furto ocorrido na noite de 27 e amanhã de 28 de abril em uma propriedade rural do município de Paranapanema. Bandidos cortaram a cerca dos fundos do imóvel rural. Os criminosos subtraíram um trator com roçadeira, avaliado em R$25 mil. Também levaram um barco de alumínio de aproximadamente 7 metros e uma carretinha. A investigação levou a polícia até Carapicuíba, São Paulo. E lá eles prenderam um homem de 55 anos, apreendendo uma caminhonete que foi utilizada no furto. R$3 mil em dinheiro e ainda vários objetos, possivelmente produtos de furto. O homem de 55 anos foi preso. Avaré. Polícia prende terceira suspeita de envolvimento no homicídio da jovem Jennifer. Ontem, a Polícia Civil de Avaré prendeu uma jovem de 24 anos, suspeita de ter participado do assassinato de Jennifer Eduarda da Cruz Bimblém, que tinha 18 anos quando o crime aconteceu em setembro do ano de 2021. Além dela, outros dois homens de 23 e 28 anos também foram presos. Advogado é sequestrado após sacar R$40 mil em Pederneiras. A Polícia Civil de Pederneiras investiga o sequestro e roubo contra um advogado de 30 anos da cidade de Pederneiras. O advogado foi rendido por dois criminosos armados e teve R$46 mil roubados. E também foi trancado no porta-malas do próprio carro e abandonado em um canavial na zona rural de Pederneiras. O advogado havia sacado cerca de R$40 mil em dinheiro em uma agência de Pederneiras por volta de meio-dia da última terça-feira, mas ele tinha mais dinheiro com ele. Ao retornar ao escritório onde trabalha, ele foi abordado por um criminoso armado que anunciou o assalto e entrou no carro. O assaltante assumiu a direção e dirigiu até a estrada de terra. No local, um segundo bandido armado entrou no carro. O advogado foi colocado no banco de trás. Durante o trajeto, a vítima tentou abrir a porta, o porta-malas, para escapar. Inclusive, sofreu corte leve no braço. Em seguida, a dupla usou as chaves do advogado para entrar na casa dele. Um dos criminosos ficou no carro com a vítima, enquanto que o outro invadiu a casa e roubou mais dinheiro. E depois eles fugiram, abandonando o advogado em uma estrada rural. Polícia Rodoviária prende traficante e também recupera veículo roubado na estrada de Santa Cruz do Rio Pardo. Na manhã de ontem, dia 19, pela rodovia de Santa Cruz do Rio Pardo, a equipe TOR, Tático Ostensivo Rodoviário, deu ordem de parada ao motorista de um veículo cross, mas o motorista fugiu em alta velocidade. Após acompanhamento, os rodoviários conseguiram realizar a abordagem. Durante vistoria no carro, a polícia encontrou 276 tijolos de maconha. A droga pesou mais de 240 quilos. O homem confessou que havia.

havia carregado o carro com a droga em Santa Helena, no Paraná, e que seu destino seria Ribeirão Preto, São Paulo. Em consulta aos sistemas policiais, também foi constatado que o veículo Cross possuía queixa de roubo no Rio de Janeiro e circulava com placas adulteradas. O homem foi preso. Também em Santa Cruz do Rio Pardo, a equipe TOR abordou um veículo Land Rover, placas paraguaias. Durante a vistoria, foi localizado um fundo falso no automóvel, onde estavam escondidos 87 tijolos de maconha. O homem disse que carregou em Coronel Sapucaia, Mato Grosso do Sul, com destino a São Paulo. Ele foi preso. Tragédia no Paraná. Acidente com 23 mortes e 5 feridos. Ocorreu na madrugada de ontem, na BR-373, próximo ao município de Ipiranga, nos Campos Gerais, no Paraná. Um acidente envolvendo um micro-ônibus que transportava pacientes e também uma carreta. Segundo informações, a carreta seguia no sentido de Carambeí para Prudentópolis. Já o micro-ônibus da Secretaria de Saúde viajava levando pacientes de Imbituva para hospitais da Grande Curitiba. Infelizmente, 23 pessoas morreram e 5 ficaram feridas. Participação do repórter Marcos Fernandes.

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2: Bom dia, tá começando mais um Manhã de Sucesso pra vocês aqui na Paranapanema FM. Eu sou a Débora Aureliano e eu

Fico com vocês até as 9 horas da manhã. E aí, pessoal, como é que vocês estão hoje? Como vocês passaram? Eu espero que esteja tudo bem por aí, porque aqui comigo tá tudo 10, beleza? Hoje já é quinta-feira, dia 20 de agosto de 2026. E agora são exatamente 7 horas e 14 minutos. E a você que já está por aí, muito bom dia. Obrigada pelo carinho, obrigada pela audiência. A nossa manhã vai ser a mais incrível por aqui, eu garanto pra você, tá? Então aumenta o som do seu rádio e vem comigo, vem. E ó, falando aqui, é claro já, né, gente? Muito bom dia, porque tem música boa chegando. Tem vocês aqui comigo, tem dicas comerciais incríveis e tem também os nossos parceiros. 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Esses são os nossos parceiros de todos os dias aqui do Manhã de Sucesso. E agora, meus amigos, e agora começa a melhor parte. Nós vamos de sucesso na voz de Jorge Versilho. Devaneio. São 7h14, bom dia.

0: Jorge Versílio, na 99, com o sucesso Devaneio. São 7h18.
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2: Segundo um balanço parcial do TSE, pelo menos 20.501 candidatos disputarão as eleições de 2026. São 13 candidatos à presidência, 195 ao governo estadual, 315 ao Senado, além de milhares de candidatos à Câmara dos Deputados e às Assembleias Legislativas. Os números ainda podem ser atualizados pelos tribunais eleitorais.
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0: Manhã de sucesso pra vocês aqui na 99. São 7 horas e 23 minutos. E nós vamos seguindo com a nossa programação. Inclusive, chegou o momento de mandar aquele alô mais do que especial, né? 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Que o pessoal, ó, é o dia todo na 99, né, gente? São 7h25 agora. Bom dia para vocês.
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0: Manhã de sucesso para vocês aqui na 99. Eu sou a Débora Aureliano, turma. E ó, até as 9 horas da manhã hoje, entendeu? Manda aí pra mim o seu bom dia, manda sua mensagem, faz aí, ó, igual o Emerson Maciel, ele falou bom dia. É o Emerson, gostaria de ouvir Anderson Freire, né? Pediu sucesso aí, ó, já chega assim, ó, já chega pedindo música. E ele falou assim, olha, ofereça aos meus filhos gêmeos, né, Raí e Rayane. Que legal, que belezinha, eles fazem hoje 18 anos, que graça, Anderson. Deus abençoe os filhotes, viu? Muitos e muitos anos de vida, a gente fica feliz, né, gente, quando o pessoal compartilha essa informação com a gente. Ó, quem mais tá aqui comigo, mandando aquele bom dia maravilhoso, deixa eu ver, a minha amiga Rose. Oi, Rosi, bom dia, como é que estamos hoje, hein? E ela falou assim, ó, ô Débora, ó, solta aí pra nós uma música internacional. Eita, hoje ela tá aqui, tá, hein, Rose? Bom dia pra você, minha amiga. Pode deixar aqui já, já vai tocar, tá? Além da Rose, quem também está aqui comigo é a minha amiga de todos os dias também, Dona Sônia Campos. É isso aí, ó. Já mandou aqui um bom dia maravilhoso também. Deixa eu ver quem mais. Quem mais tá chegando é o Adriano Mota. Eita, Adriano! Bom dia pra você também, hein? Bom, e é isso aí, né? A minha amiga Rose pediu, então nós vamos de internacional com Gracie Abrams. That's so true.

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1: Oi, maravilhosas. Que alegria ter vocês aqui com a gente no Toque de Mulher. Eu sou Andressa Pires e é um prazer enorme conduzir essa nossa conversa. Um momento especial pra gente se conectar. Nesta parte do programa, a gente vai conversar sobre algo fundamental, a beleza feminina, que a gente sabe que vem muito do autocuidado emocional. Não adianta só investir na maquiagem ou na estética, né? Se a gente não cuida da nossa saúde mental, o cansaço reflete no nosso corpo e na nossa aparência. Estar bem emocionalmente nos deixa mais leves, seguras e confiantes. Para isso, um segredo é aprender a ouvir nosso corpo. Cansaço, dores frequentes, falta de energia, são sinais que ele manda o tempo todo sobre nossas necessidades. Respeitar esses sinais é essencial para manter a saúde em equilíbrio. E olha, autocuidado não precisa ser nada caro ou complicado. Um banho relaxante, cuidar das unhas, passar um creme no rosto, pequenos momentos para se conectar com a gente mesma já fazem uma diferença enorme, trazem conforto. Fica ligadinha, porque o Toque de Mulher volta já já com mais dicas para você. Não sai daí.
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5: Bom dia, tá começando mais um horóscopo pra vocês aqui na Paranapanema FM, amigas, isso aí, hein? Bom, são 7h40 aqui na 99 e o primeiro signo do dia é o signo de Áries. Arianos fazem aniversário do dia 21 do 3 a 20 do 4. Quintou com novidades no céu e a lua sagitariana chega chegando com gostinho de aventura e vibes animadas para tirar o pé da rotina. Aproveite para curtir a liberdade e fazer as coisas, né, que tem vontade, pois vitalidade não vai faltar. Hoje o celular deve lotar de notificação e você será um chamariz para atrair companhias e amizades. O seu jeito estará ainda mais brincalhão, otimista e espontâneo e você vai convencer e contagiar quem estiver ao seu redor. A cor do dia para você e do signo de Áries hoje é magenta. Agora eu falo com taurinos que fazem aniversário do dia 21 do 4 ao 20 do 5. As estrelas recomendam quintar de antenas ligadas nos interesses materiais. Siga seus instintos e preste atenção nas oportunidades que devem surgir, porque você pode fazer boas negociações e sair no lucro. O dia também é indicado para progredir profissionalmente e Plutão garante que as chances de sucesso e reconhecimento vão dobrar a partir de agora. E a cor do dia para vocês aí do signo de Touro hoje é azul turquesa. E agora nós vamos finalizar então com geminianos que fazem aniversário do dia 21 do 5 a 20 do 6. Bora lá, galera! Olha só, quintou bem quintado com as boas novas da lua, que muda de signo e deixa o seu lado ainda mais desinibido e sociável do que já é. Tudo indica que você vai dar um show de simpatia, bom humor e espontaneidade com quem você trabalha e convive. E os astros também mandam ótimas vibes para assuntos profissionais e a chance de fazer excelentes acordos e alianças no trabalho. A cor do dia para vocês aí do signo de Gêmeos hoje... Hoje é creme, gente. Este foi o nosso primeiro bloco do horóscopo. Daqui a pouco tem mais.
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5: Bom dia, galera. Vamos que vamos aqui na 99. Olha só, são 7 horas e 42 minutos. Por aqui nós vamos seguindo aqui com a nossa programação. E olha só. 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E agora nós vamos também, sabe quem tá aqui comigo, mandando aquele bom dia maravilhoso? É minha amiga Maria Lucinácio. Fala, dona Maria Lu. Eita, como ela vai, ó. E ela falou assim, bom dia, Débora. Tudo bem? Passando pra te desejar uma feliz e abençoada quinta-feira. Obrigada, dona Malu. Um beijo pra você. Oi, ela falou que quer... ouvir o sucesso nacional de Luan Santana, hein? Já, já vai tocar pra você. E você, né? A minha amiga aqui, ó, a Maria Lu, ela também é taurina, gente.
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5: Ela é do signo de Touro, a minha amiga Maria Lu. Né, Dona Amarelo? Um beijão pra você, tá? A Eva Ramos também está aqui comigo. Fala, Eva, um beijo pra você, bom dia. Só acompanhando a 99, hein? Gente, vamos lá, dando sequência por aqui. 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Então vem que vem comigo, tá? 998-330610 é o número do meu WhatsApp, 998-330610. Bom dia pra vocês por aí e aqui nós vamos seguindo agora, ó, falar pra você... 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
5: 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Gente, vamos de internacional mais uma vez, tá chegando o Poker Face com Lady Gaga. Na 99, você que tá aí, ó, meio pra baixo, já vai subindo, hein? Ergue o som do rádio.

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0: De volta com Manhã de Sucesso pra vocês, na 99. Galera, bom dia. Sabe que horas são? São 7h58, tá? Dando sequência à nossa programação, e agora nós falaremos com o pessoal do signo de Câncer. Muito bom dia, cancerianos. Lembrando que eles fazem aniversário do dia 21/6 a 21/7, ok? Olha, tudo indica que o astral será de muito trabalho, mas também ele com certeza estará favorável pelo seu lado profissional e os esforços serão recompensados. Foque nos deveres e não economize desempenho para chegar lá, pois os frutos virão, inclusive para o seu bolso. A lua muda para o setor da saúde em seu horóscopo e garante energia plena nesta quinta-feira. Você vai contar com vitalidade abundante e nada deve atrapalhar os seus compromissos. Só convém controlar um pouquinho a gula, ok? A cor do dia para vocês do signo de Câncer hoje é roxo. Agora a gente já pode falar aqui então com leoninos. Leodivos e leodivas fazem aniversário do dia 22/7 a 22/8. Notícias espetaculares chegam da lua. E ela diz, você vai quintar com o maior astral. Ela ingressa em seu paraíso e troca likes com vários planetas, anunciando um dia todo trabalhado na sorte e na maravilhosidade. A sua estrela vai brilhar no serviço e o din-din virá para o seu bolso. As relações em geral ficam bem protegidas e você vai se dar bem com todo mundo. A cor do dia para vocês aí do signo de leão hoje é lilás. E agora... E agora nós vamos seguindo por aqui para falar também com o pessoal, gente, do signo de Virgem. Lembrando que virginianos fazem aniversário do dia 23/8 a 22/9. O dia reúne ótimas vibes para você cuidar de assuntos domésticos, organizar a casa e deixar o seu cantinho mais aconchegante. Também vai contar com a ajuda de parentes para o que for necessário. Você pode receber bons conselhos de quem torce para você. A lua forma aspectos positivos com Plutão e garante um período benéfico para a saúde. E aí, se você precisa marcar consultas ou fazer exames preventivos, vá em frente porque tudo vai dar certo, tá? E ó, no amor, conversas e contatos com alguém que você sempre encontra pode abrir um caminho para envolvimento afetivo e a química vai te surpreender bastante, tá, virginiano? A 2, um astral mais cúmplice você garante com o seu love. E a cor do dia pra você aí do signo de Virgem hoje é verde claro, pessoal. Este foi o nosso horóscopo e daqui a pouquinho tem mais.
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0: 8 horas, 1 minutinho aqui na 99, galera. Bom dia, nós vamos seguindo com a nossa programação. E aí, você que está curtindo a 99, hoje tem uma pizza, mais um refrigerante 2 litros, mais 10 picolés da Sorvetes Ganache. Lembrando que você participa aqui comigo pelo WhatsApp no 998-33-0610. Belezinha? São 8 horas e 2 minutinhos. Quem tá aqui comigo mandando aquele bom dia e desejando uma quinta-feira maravilhosa pra vocês, ó, é a Eliana Santos. Oi, Eliana, um beijo pra você, minha amiga, minha ouvinte. E ela sempre nos ouvindo com a galera toda lá da JR Toque. Inclusive, bom dia pra toda a turma por aí também. E nós vamos seguindo por aqui, ó. Falar pra vocês. 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
0: Manhã de sucesso pra vocês na 99. Vamos repetir o número pra vocês, ó. 997-219134. Minha amiga, eu sei que você tá se sentindo um pouquinho assim, ó, meio indisposta. Meus amigos também sempre acabam comentando, né, que é muito cansaço, gente. Então, vamos, é claro, fazer com que vocês consigam sentir um pouquinho melhor a cada dia, sabe? E ir trazendo isso pro dia a dia, gente. Nada melhor e mais interessante do que passar um momento com as pessoas que a gente ama. E se você estiver tão cansado, como que você vai conseguir guardar essas memórias, né? O Forte Plus Energy, ele vai te auxiliar em tudo isso, vai devolver essa alegria pra sua vida, beleza? Fala lá com o Rômulo, com a Lady, a Cleide, o Alan, tem a Bruna, o seu Renato, o seu Paulo, todo mundo por lá, esperando você, ok? Ok, ok, então, tá? Vamos de mais música? Tá chegando eles, Kaique e Alessandro, com Mariana Fagundes, largaram recente.

0: Mariana Fagundes e Kaique Alessandro, sucesso largado recente.
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0: 8 horas e 8 minutos, bom dia.
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7: De volta com Manhã de Sucesso para vocês na 99. Agora chegou o momento do pessoal do signo de Libra. Librianos, então, bom dia. Lembrando que eles fazem aniversário do dia 23 do 9 a 22 do 10. Good news chegam das estrelas e a lua também garante que você vai quintar de braços dados com a sorte. Em paz com Plutão, ela dá sinal verde para suas iniciativas e favorece prosperidade e avisa que pode pintar algumas surpresinhas, né, em jogos, loterias e apostas. Sua inteligência, comunicação e versatilidade ficam em evidência e hoje, né, vão impulsionar as suas conquistas. Estudos, atividades, trabalhos mentais devem render bastante também e suas ideias lucrativas vão fazer sucesso. Agora, a cor do dia para vocês do signo de Libra hoje é bege, hein, gente? A cor do dia para você também aqui, ó, do signo de Escorpião, a gente vai descobrir agora, tá? Lembrando que escorpianos fazem aniversário do dia 23 do 10 a 21 do 11. Quentou com boas novidades para o seu bolso e os astros devem revelar interesses financeiros que vão receber um baita impulso. É hora de tirar proveito da sua percepção e farejar oportunidades e explorar o seu tino empreendedor para engordar o cofrinho. A cor do dia para você aí do signo de Escorpião hoje é preto. E agora eu vou finalizar com os sagitarianos que, assim como eu, fazem, né, aniversário do dia 22 do 11 ou dia 21 do 12. Hoje você tem razões de sobra para glorificar e agradecer. A lua desembarca no seu signo logo pela manhã e troca vibes maravilhosas com os astros, elevando o seu pique e a sua alegria e disposição. E a cor do dia para nós, sagitarianos, hoje é prata, galera. Este foi mais um bloco do horóscopo e daqui a pouco tem mais.
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7: Manhã de sucesso pra vocês na 99, galera. 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
7: Ok, turma, e um beijo especial pra galera toda lá no restaurante Empório La Dossier. Um beijão e nós vamos seguindo por aqui, né, galera? Vamos que vamos. São 8 horas 21 minutos. Você que não mandou aí, ó, seu bom dia, manda agora em 998-33-0610, né, gente? E tá chegando o sucesso, olha só. Antes do nosso sucesso, quero mandar um alô especial lá para o Luiz Henrique. Fala, Luiz, bom dia! E lembrá-los também que tem sorteio hoje, tem uma pizza, mais um refri, mais ainda 10 picolés da Sorvetes Ganache. E agora tem Mariana Fagundes. Telefone sem fio!

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3: Oi, minhas queridas, que alegria ter vocês aqui de novo no Toque de Mulher. Sabe, às vezes a vida parece que vira uma lista infinita de problemas, não é? A gente se pega no modo de defesa, só vendo o lado difícil das coisas. Mas tem uma dica tão simples e poderosa que eu adoro compartilhar com vocês. O método do um sim por dia. É assim, force um sim pequeno todos os dias. Aceite aquele convite para um café, mesmo que a preguiça tente te segurar. Experimente uma comida nova, um sabor diferente. Ou diga sim para um plano simples, sabe? Tipo, dá uma volta no quarteirão. Parece bobo, mas esse pequeno hábito, aos poucos, vai treinando o nosso cérebro a sair daquele modo de defesa. Ele abre um espaço enorme para coisas boas, muda o humor, a perspectiva e a gente nem percebe. É um carinho com a gente mesma, um convite à leveza. Comece a praticar seu sim de cada dia. E olha, o Toque de Mulher tá só começando, viu? Já já eu volto com mais dicas especiais, mais papo gostoso pra gente. Não saia daí, porque a próxima parte tá recheada de coisas boas.
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11: De volta com Manhã de Sucesso para vocês na 99. Então são 8 horas e 28 minutinhos. Vamos para o nosso último bloco do horóscopo. E aí, para finalizar, nós vamos com aqui, ó, Capricornianos. Eles fazem aniversário do dia 22 do 12 ao dia 20 do 1. Beleza, olha. Hoje a lua ingressa no signo anterior ao seu. Setor polêmico do zodíaco, mas não ajuda muito e também não deve atrapalhar. Você terá condições de concentrar melhor em seus interesses, né? E tende a priorizar os serviços e atividades individuais da empresa. E a cor do dia para você aí do signo de Capricórnio hoje é cinza, tá, turma? Agora nós vamos falar aqui com aquarianos. Lembrando que aquarianos fazem aniversário do dia 21 do 1 a 19 do 2. Socializar é com o seu signo. E hoje o cenário astral será perfeito para multiplicar os contatos. As estrelas elevam sua espontaneidade, deixam a sua simpatia milhão e anunciam um período pra lá de animado em rolês e encontros com os amigos. E a cor do dia pra vocês aí, do signo de Aquário, então, hoje é marrom, gente. E um alô especial lá pra Tatiane também, que tá sempre ouvindo, não é, Tati? Um beijo pra você e toda a galera lá na Silmármores, não é? Bom dia! Vamos finalizar então agora com peixes. Piscianos fazem aniversário do dia 20 do 2 ao dia 20 do 3. Tá sonhando com novidades no trabalho ou com o dinheirinho caindo na conta? Pois é, então você vai aí, ó, se animar, gente, porque vai depender somente de você. O momento é ideal para ir atrás das suas ambições profissionais e materiais também. E a cor do dia para você aí do signo de peixes hoje é violeta e este foi o nosso horóscopo. Amanhã tem mais.
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11: Manhã de Sucesso pra vocês é aqui na 99, galera. Bom dia! Vamos seguindo por aqui e lembrando a vocês que já tem sorteio, tem uma pizza, mais um refri delicioso e ainda mais 10 picolés da ganache, ok? 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
11: 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Vamos seguindo por aqui na nossa 99. Você que tá aí, manda aí seu bom dia, manda sua mensagem e bora curtir a nossa programação sempre. E ó, inclusive, minha amiga Beth, a Betuxa, já chegou por aqui também. A dona Beth, sempre muito querida, né, Beth? Já deixou o cafezinho lá. É, gente, aqui é assim na 99, vocês acham? Ó, vem aí o Mumuzinho com o sucesso 500 km, hein?

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10: Manhã de sucesso pra vocês aqui na 99, momento de ficar informado, hein? Bora lá comigo então, olha só. Hoje nós estamos aí no dia 20 de agosto e pra você nós vamos em tudo que é manchete, beleza? Ó, o nome da medicina vai para Dr. Claude. A Anthropic divulgou nesta semana os resultados de um experimento que o Claude desenhou proteínas capazes de se ligar a alvos biológicos. Essa etapa é um passo inicial e crucial no desenvolvimento de remédios. Pense que encontrar uma molécula útil para medicamentos costuma levar semanas ou meses de trabalho especializado. A ideia da Anthropic foi testar seu chatbot que conseguiria fazer esse desempenho de forma autônoma, a partir de um comando escrito por um humano. O resultado é que a taxa de acerto do Claude variou de 22% a 35%, variando de acordo com o modelo e o modo de operação. Para você ter uma ideia, a medida histórica de acertos no setor é de 10 a 15%. Esse experimento não nasceu isolado, ele é a ponta mais recente de uma aposta que a Anthropic já vem construindo há muitos meses. Em 2026, a empresa lançou o Cloud Science, uma versão do chatbot voltada para pesquisadores, que já reúne mais de 60 bases de dados. A empresa também comprou uma startup de biotecnologia por cerca de $400 milhões. E o experimento chegou no momento em que a inteligência artificial está sendo usada para trabalhos completamente diferentes dos que foram construídos. E mesmo assim, alcançando o nível de especialistas em algum deles. Gente, que maluquice isso tudo, não? Mas é bom porque quanto mais a gente evolui, né, com relação à saúde, mais vidas a gente pode salvar. Agora nós vamos à previsão do tempo.
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10: Olha só, gente, hoje é quinta-feira, dia 20, tá bom? A máxima para hoje é de 31 graus e a mínima é de 18. Previsão de sol e muitas nuvens. Para sexta-feira, amanhã, dia 21, a máxima já cai para 22 graus e a mínima será de 15, com previsão de dia de sol e muitas nuvens. E para o sabadão, máxima de 24 graus e a mínima de 12, beleza? Previsão já para vocês, não se assustem, tá? Realmente tá assim, variando bastante. Mas infelizmente, né, a gente não tem como evitar, tá bom? Se mudar alguma coisa, a gente vai falando para vocês aqui também, tá? 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Vamos lá então, sabe quem mais tá aqui comigo, Beth? 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
10: 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Nós vamos para um rapidíssimo intervalo e logo, logo eu tô voltando e eu volto com o resultado do sorteio para vocês. Belezinha? Aguenta aí que eu já volto.
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3: Manhã de sucesso pra vocês na 99. Sabe quem tá aqui ouvindo a 99? É a minha amiga Dona Aparecida de Lourdes Rosa. E a Dona Aparecida de Lourdes Rosa, ela me falou: Débora, você sabia que hoje é aniversário do Claudemir Lara Kartek? Ele é filho dela, hein? Parabéns, meu amigo Claudemir. E ó, inclusive ele até apareceu por aqui agora mesmo, hein? Bom dia, Claudemir, né? Muito obrigada aí, ó, pelo carinho de sempre. Um feliz aniversário pra você, muitos e muitos anos de vida, que Deus te abençoe imensamente. É um grandíssimo parceiro aqui da 99, tá? E ó, a Dona Aparecida já me contou que era o seu aniversário, hein? Ai, ai, ai. Meus parabéns, aproveita, viu? Se tiver bolo, eu vou querer. Vou querer com certeza. Ó, nós vamos seguindo por aqui. Gente, muito obrigada a todos vocês que participaram, tá? O pessoal que mandou mensagem, são tantas que às vezes eu não consigo responder, viu? Me perdoem. Mas nós vamos seguindo por aqui hoje. Quem vai levar pra casa, não? A pizza, mais o refrigerante, 2 litros, mais ainda os 10 picolés lá da Sorvetes Ganache. Tá sempre aqui com a gente todos os dias. Participando é a minha amiga Dona Eva. Oi, Eva, bom dia pra você, Eva Ramos. Meus parabéns hoje, nem precisa se ligar na janta, hein? Por conta da 99, hoje tem uma pizza, tem um refri 2 litros e ainda tem 10 picolés da Sorvetes Ganache. Só participa, aliás, só vim buscar o seu cupom, né? Porque a Dona Eva já ganhou. Então, é só aproveitar, viu, Eva? Um beijão pra você. Muito obrigada a todos os outros que participaram, gente. Se eu não respondi a sua mensagem, se eu não mandei o seu bom dia, primeiro, né? Muito obrigada por ter mandado. Eu agradeço imensamente. Se não deu hoje, amanhã eu tento. Pode mandar que a gente vai, viu? Olha só, meu amigo Alexandre José Lúcio, também ligadinho na 99, tá bem pertinho lá da minha casa. Dona Natalina, um beijão pra você. O Moacir Barroso, e ele tá mandando um alô especial pra galera toda barrosada. Olha só, o Laércio, o Paulinho, o Bílio, o Joãozinho, e também pra Juliana Pires, pra Ana Paula. Aliás, pra Ana, para a Paula, para a Neia, para a Dani, todo mundo também. Lá do Laboratório de Manipulação na Farmácia Droga Centro. Mulherada, um beijo pra vocês, um beijão também pra toda a barrosada, inclusive pra minha amiga Maria Paula, né? Seu Boacir também, gente.
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3: Um beijo a todos vocês, tá? Deixa eu ver quem mais por aqui. O Samir, bom dia, Samir, bom dia pra você. Quem mais? O José Luciano Bertini, gente, todo mundo participando por aqui. Eu adoro ter vocês, né? Vamos finalizar, então. Um muito obrigado a todo o pessoal também lá no Supermercado Bragado, que hoje patrocinou o nosso sorteio, e também os nossos parceiros de todos os dias, né? O pessoal lá no Espaço Essência, toda a galera também lá do Bazar Cantinho das Amigas, a Tuane, queridíssima, o Brunão Oliveira Eletricista e Ar-Condicionados, o Empório das Figueiras, o Restaurante Empório lá do CIE, a Drogaria São Paulo, a José e Marias e também todo mundo no Espaço Essência. Belezinha, turma? Eu já vou ficando por aqui. Na sequência tem Estação 99 com muito mais música pra vocês, então só continuar ligadinho aqui na 99. E hoje nós vamos finalizar com Watermelon Sugar com Harry Styles.
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3: Tchau, tchau, galera. Fiquem com Deus e até mais. Bom dia!

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3: Bom dia, 9:05, manhã de quinta-feira, 20 de agosto de 2026. Começando aqui mais um Estação 99. Hoje, especialmente comigo, JP Ribeiro, Cris Silveira está numa consulta médica. E hoje a gente vai fazer a festa para você por aqui até às 11:30 da manhã. Tudo bem com a vida sempre, sorrindo para o novo dia, na melhor sintonia, na melhor companhia. Agradecendo sempre pela família, pela saúde, pelo trabalho, por tudo aquilo que você vem conquistando nesses tempos, nos últimos dias. E que você conquiste hoje todos os seus objetivos. 9:06, palavra de fé, Codela Riferdin.
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4: Bom dia, JP. Bom dia, ouvintes. Quinta-feira chegou. A fé nos transforma em vencedores. JP, ouvintes, eu tenho uma mensagem linda que vai falar ao seu coração no dia de hoje. Hoje, acredite, tenha fé e confie no que Deus reservou a você. Preencha o seu dia com a mais pura alegria de viver, com paz na alma e muita gratidão no coração. Tenha um dia com as mais infinitas bênçãos e realizações. Que chegue até você tudo o que for bom e que Deus te abençoe abundantemente.
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5: Aleluia. 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

Simone Davisaki. Ele está cumprindo. Nessa manhã deliciosa, manhã gostosa de quinta-feira, 20 de agosto de 2026. E aí? Tá tudo bem? Tá tudo certo? Obrigado sempre pelo carinho, pela audiência, preferência, pela sua sintonia com a gente aqui nessa manhã gostosa do Estação 99, que tá só começando. Bom dia, gente, ó. Você pode participar aqui no 998330610 com mensagens de áudio, de texto. Pode mandar pra cá, porque hoje é dia de sorteio pra você por aqui, lá do Explosão de Sabor do Marcinho e também da padaria Bela Ville, lá do nosso amigo Luiz, tá bom? Participe, liberado pra você. Tá fazendo aniversário? Manda pra gente aqui, 998330610. Alô, Dona Rejane, bom dia pra você, tudo certinho? Bom dia também pra Márcia Skill, tá sempre com a gente. Toca uma Luan Santana aí, ô JP, deixa comigo, hein? JP, bom dia, tudo bem com você? Tudo ótimo. Meu filho Claudemir Aparecido, coloca ele no sorteio aí, tá bom? Hoje é aniversário do meu filho Claudemir, lá da Cartec. Ô, Claudemir! Claudemir tá comemorando, tá fazendo aniversário hoje, Claudemir? Ô, Marcão! Pega a mangueira e dá um banho nele aí de mangueira. Parabéns pro Claudemir da Cartec Autoelétrica. Cartec Elétrica e Estética Automotiva. Como é que tá aí, Claudemir? Bom dia e parabéns!

0: Feliz aniversário!
1: Hoje é o seu dia.
0: Que seu dia seja maravilhoso, Clodemir. Felicidades, saúde. E o mais importante, amor e alegria, bebê! Parabéns!
1: Parabéns! Parabéns pra você! Parabéns! Meus parabéns!
0: Feliz aniversário! Bom dia pro Claudemir! Alô, Samir! Aquele grande abraço pra você que tá sempre com a gente! Grande abraço pra toda essa galera que tá começando mais uma quinta-feira! O DJ enroscou o disco aqui, hein? Sei lá o que aconteceu, rapaz. Você viu a agulha? Saiu fora da vitrola. 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Hoje tem sorteio lá do Explosão de Sabor do Marcinho. Alô, Marcinho. Alô, Priscila. Alô, Priscila. Hoje tem Corinthians, hein? Ô, Pedrina, hoje é dia. Também, grande abraço lá pra turma do Despachante Expresso do Marcelão. Padaria Bela Vila, lá do Luiz. Hoje também tem sorteio pra você que tá participando com a gente. 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Comigo por aqui nessa manhã, aquele bom dia, porque logo de manhã, bebê, a gente já faz a festa pra você. 9h17, bom dia.

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2: 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A música não para, não, aqui no Estação 99. Manhã deliciosa, manhã gostosa pra você por aqui na Paranapanema. E é lógico, né? Sempre com você do outro lado participando, com você do outro lado interagindo. Tá liberado pra você o nosso WhatsApp, tá bom? 998330610. Pode enviar mensagem de áudio, pode enviar mensagem de texto e vem com a gente, hein? Tem sorteio logo mais lá do Explosão de Sabor. E também tem sorteio pra você lá do Bela Ville, da padaria Bela Ville, tá bom? Boa sorte! Tem combo da Bela Ville, tem pra você aquele almoço de hoje, gourmet, lá com o Marcinho, com a Priscila, a Pedrina. Dá, ó, dá um tempinho aí pra você. Pega o celular, manda uma mensagem aqui e boa sorte, tá bom? 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Aquele abraço lá pra Juliana, Glória e toda a sua turma. O nosso amigo Mateusão, Dorival, grande abraço pra vocês, hein? Ô DJ, já tem sorteio, pessoal já tá participando aqui. Manda um abraço aqui pra gente, ô JP. Cadê a Janete? Tá por aí? Alô, Janete. Alô, Cailane. Alô, Luiz, Aline. Vocês estão com saudade de mim mesmo? Olha que eu vou aí, hein? Vou subir aí hoje e tomar um cafezinho, logo mais à tarde. Pode deixar que eu tô chegando. E o Luiz, como é que o Luiz tá? A gente sempre se encontra, né, Luiz? Aquele grande abraço pra vocês aí, tá bom? A Janete não foi no nosso chute da Copa, ela que passou e não foi. Nenhuma foi, né? Nem a Aline, nem a Cailane. Ô, Cailane, tava trabalhando dias, tô sabendo. Seu Samir, tudo bem? Zumbira, a Raíssa aqui da Lumodas também com a gente. Lá da Baby Team, quero participar do sorteio, JP. Coloca o meu nome. Bom dia pra você. Ô, JP, tudo bem? Tudo certo, melhor agora falando contigo aí, tá bom? José Luciano Bertini, felicidade, seu Jorge. Esse aqui é um homem apaixonado, hein? Ele tá mandando pra maravilhosa esposa Maria o amor da vida dele. Eita, coisa boa demais. Você gostaria de ser acordado assim, DJ? Hã? Vou chamar o Bertini pro você, hein? José Luciano Bertini. O homem é bom, hein? Grande abraço. Grande abraço pro José e pra toda a turma. O que eu faço agora aqui, DJ? Não sei o que eu faço. Vou pra onde? Ah, tá. Então tá bom. Quem também tá pedindo uma música gostosa pra ouvir? Alô, Duda, um beijo pra Dudinha. Tá participando comigo hoje, Duda. O Lu Moreira também nessa sintonia. A Cida Ortiz. Ô, quem tá pedindo? A Duda? Por que você quer deixar a Duda assim? Não pode, bebê. Vai pra cima. Então vai, deixa a vida.
3: Vou deixar.
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9h32, manhã gostosa, quinta-feira, bom dia, daquele jeito, de bem com a vida, sempre sorrindo para um novo dia, na melhor sintonia. Panema.

0: 9h36, você curtindo por aqui nessa manhã, Vanessa da Mata, ainda bem. O importante, é lógico, é ter você nessa sintonia, e que coisa boa demais. E você participando, 998-33-0610. Já já tem sorteio pra você lá do Marcinho de Explosão de Sabor, da turma lá da padaria Bela Ville. O pessoal tá todo vapor lá, o Luiz já tá fazendo a beca nos avessos. Grande abraço aí, Luizão! 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Alô, Luiz! Eu vou mandar alguém levar um currículo pra você aí, tá, Luiz? Tá chegando daqui a pouquinho um currículo aí, tá? Padaria Bela Ville. 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
3: Oi, minhas queridas. Que alegria ter você de volta aqui no Toque de Mulher. A nossa casa, o nosso cantinho, pra gente conversar sobre tudo que importa pra gente, né? Andressa Pires chegando com toda a energia e o carinho para mais uma parte cheia de dicas e inspiração. E para a gente começar com o pé direito, que tal uma dica simples que vale ouro? É a caminhada. Sabia que só 30 minutinhos num passo um pouco mais acelerado, 5 vezes por semana, já transformam a sua vida? Melhora o coração, o humor, o sono e ainda dá aquela força no controle do peso. E se você puder fazer logo depois de uma refeição, ajuda até na digestão e no açúcar no sangue. Não precisa de academia cara, viu? Uma boa caminhada consistente já te dá um up na saúde. É fácil e super acessível. Fica ligadinha, porque a gente volta rapidinho com a próxima parte do nosso Toque de Mulher, com muito mais pra você. Não sai daí.
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8: Música, muito mais música aqui no Estação 99. Estamos nessa manhã gostosa de quinta-feira, 20 de agosto. Já tem sorteio, hein? Lá do Explosão de Sabor e também da padaria Bela Ville. 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Já tem sorteio, hein? Quem quer ganhar? Aquele almoço gourmet lá do Marcinho é top, hein? Eu fui lá, hoje é quinta. Hoje tem feijuca lá também, hein? É, tem também. O Marci passa todos, tudo que tem hoje pra nós aí, tá bom? Alô, Rosana, bom dia pra você. Bom dia, me chamo Silvana Sanches, moro aqui na Condes Paulo. Quero pedir uma música. Tá engasgando aí, DJ? Quero pedir uma música, dedicar pro meu esposo Adriano e para os meus filhos, a Ingrid Sanches, o Iago Sanches, a Ilana Sanches, a Ilana que é lá da Vest 10, né? É isso. A Laísa Sanches, o Ian Sanches, o Ian parceiro meu, o Igor Sanches e o João Miguel Sanches. Criança pequena, família, Diego Vitor Hugo, sou fã número 1. Valeu, valeu. Obrigado pelo carinho de sempre, tá bom? A Meia da Lumodas, alô Meia. Ela que ganhou ontem os sorteios aqui com o Cris Silveira, hein? Grande abraço antes de ontem, né? Ontem não, anteontem. Bom dia, JP, Alexandre José Lúcio. Também comigo a Milene Evangelista. Também a Suzy Braseiro, que não para de ligar. JP, atende eu, JP, atende eu. Alô, Sueli, como é que tá as coisas aí? E o Ari? Hã? O Claudemir da Cartec, a gente já tocou a música, já tocou parabéns pra ele hoje. Claudemir, que tá fazendo quantos anos hoje, Claudemir? Hã? Fala pra nós aí. 4.3? Grande abraço pro Claudemir que tá com a gente. Ô, Marcão, hoje você tem que fazer um assado pro cara aí, hein? Ô, louco, fi, nunca tem? Dá um jeito, se vira. A Quitanda São José tá do seu lado aí, ó. Se vira, fala aí com o Alex da Quitanda aí, fala que o JP pediu pra você passar aí. É, pode pegar. Faz uma salada pro Claudemir, 4.4, tá vendo, ó? Claudemir, fala pro Marcão passar lá, fazer um vinagretinho pra nós aí, tá bom? Daqui a pouco nós enxerga a carne, tá? 9,50 aí, essa aqui, ó. É pra todo mundo estar tá alegre nessa manhã gostosa de quinta-feira. É só pra quem gosta de balançar o esqueleto mesmo. Quem não gosta, só ouve aí.

0: 9h57, pneus de carro cantam tchururitchur. Eita, coisa boa demais. O importante é ter você, Natasha, tocando aqui no Estação 99. Alô, Lu Moreira, um abraço pra você, um abraço também pra quem mais tá aí? A Ilana da Veste 10, meia JBA, a Ingrid da Padaria Tropical. Alô, Ingrid! As filhas da nossa querida ouvinte aqui, a Silvana, trabalham em padarias. Grande abraço pra você. Alô, Elcio Kitson, aquele grande abraço pra você também, tá bom? 9h58, mecânica em geral, era na JKS Centro Automotivo. 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Um abraço a Pudinho e pra Fernanda, que tá sempre com a gente aqui no Estação 99. E você continua participando, já tem sorteio daqui a pouquinho, hein? Daqui a pouquinho tem pra você da explosão de sabor lá do Marcinho, aquele gourmetzão de quinta. E também tem lá da padaria Bela Vila, hein? Lá é bom demais, hein? Rapaz, e a torre Napoleão? Chique. E as baguetes lá? As baguetes são sensacionais. E olha, informações em notícias. Bateram no ar. Piloto morre em colisão de avião e helicóptero nos Estados Unidos. Dois policiais foram feridos em aeroporto na Pensilvânia. E a gente vai acompanhando essa informação que está chegando agora para cá. Direto da imprensa CNN Brasil ao vivo, tá bom? 10 em ponto. E aí? As eleições estão chegando.
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11: Aqui comigo, JP Ribeiro, de Bem com a Vida, sempre sorrindo para um novo dia. Ô, DJ, tô com uma pigarra aqui, falar pra você, hein, cara. Que é isso? Será que é? Hã? É alface? Deve ser alface, né? Fala, Lu Moreira, o que você quer, meu filho? Ah, o Lu, ele tá querendo que eu grave um pendrive pra ele, só pode ser, rapaz. Todo bloco ele pede uma música aqui, todo bloco. Toca essa. Lu Moreira. E agora ele já falou que vai fazer uma balada com o DJ. Agora ele falou assim, ô, amado, toca pra mim, Circles. Pode deixar, a gente vai tocar. Aí agora ele falou assim pra mim, JB, toca umas músicas aí do DJ Zero pra fazer umas propagandas pra ele. Se ele pagar pra mim o cachezinho, ô Lu, não é só tocar. Tem aqui todo um procedimento, tá bom? De contratos, onde a gente veicula propaganda do camarada. Entendeu? Assina o contratinho, tem 30 dias pra fazer o primeiro pagamento. O financeiro vai até ele, conversa tudo certinho. Se o DJ quiser sentar e marcar uma reunião, a gente faz isso. Eu assino o contrato pra ele aqui. O Lu falou que vai assinar o contrato pro DJ. Então a gente toca, então, vai. Ei, lasqueira. Sente essa aqui, Lu. Sente aí, Lu. Sentiu? Aí, ó.

0: É uma manhã deliciosa, gostosa pra você que tá aqui curtindo. Quinto, bebê, tá quase lá, hein? Já coloquei o pé e a cabeça pra lá. Vamos que vamos, alô Marcinho. 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Já já tem sorteio de lá, hein? Tem um almoço hoje garantido. Quem será que vai faturar hoje, Marcinho? Ai, ai, ai, hein? Tem da Bela Ville hoje também, tá bom demais o trem. 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Ó, 10 e 14, estamos atrasados, DJ Elcio Kitsu por aqui, Maria Aparecida César, bom dia, JP, sua Dani Silva, um beijo pra você, Dani, JP, bom dia, Sabrina Beatriz, a Nilza Batista, quem mais? Edileuza, a Edilene Santos da Baby T, alô, Edilene, quem mais tá por aqui comigo? Tô rouco hoje, hein, DJ? Simone Nunes, a Otila Cardoso, beijo aí pra todo mundo. Quem mais? Bom dia, JP, toca uma música pra mim aqui, a Fernanda Crespo. Alô, Fernanda, como é que você tá, Fernanda? Um beijo aí pra você, a Roseli da Silva também, o Lu Moreno falou que vai fazer uma festa com você, DJ, vai passar aqui pra conversar contigo, hein? 10 e 15, ele já tá trazendo contrato assinado.
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0: Paranapanema, 10 e 15, bom dia.
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5: É, Estação 99. Bom dia. Já tem sorteio do Marcinho do Explosão de Sabor, do Luiz da Bela Vila, Janete, Cailane, Aline, todo o pessoal tá por lá. Grande abraço, alô Luiz. O Igor Rosa, bom dia Elizabeth, bom dia pra Adriana Rosa, também sempre com a gente por aqui, grande abraço pra vocês, grande abraço aí também, bom dia JP, tudo bem? Bom dia, cadê o nome? Não deixou o nome? Ulo Moreira, tá querendo ouvir um The Look? Hã? O Rock 7? Então bota aí DJ, tem vinheta do DJ? Coloca lá pro Igor, pra Rosana, pra todo mundo. Ai, DJ Zero na área. Esse é bom, hein, Lu? Alô, turma aí do Iate. Alô, Vladimir Tropical Espetinho. Alô, Ricardão do Oixi. Alô, turma da região. Alô, Coati Vale. Alô, Aras Piedade. Frutifest, Carlópolis. Chama o cara. Escolha da rainha aí, ó. Balada.

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0: 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O importante, é lógico, é ter você nessa sintonia deliciosa e gostosa. 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
0: 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Gente, ó, daqui a pouco tem muito mais. Tem sorteio já já aqui pra você no Estação 99. Lá com o meu parceiro, o Marcinho, Explosão do Sabor, tá bom? Você pode almoçar no restaurante, ou você pode retirar o seu almoço. 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Alô, Celinha, bom dia pra você também. A Celinha tá sempre com a gente por aqui. Um beijo pra Celinha, pra todo o pessoal que tá curtindo o Estação 99. José Roberto, como é que tá? Tudo certinho, José? Tudo ok? O Charles lá da Borracharia, o Anderson, meu amigo, o Anderson, o filho do Indalécio. Lá da Borracharia do Indalécio, infelizmente, nossos sentimentos pro Anderson, né? Recentemente, a mãe dele se foi morar com nosso Senhor Jesus Cristo, né? O Anderson tá lá trabalhando, tá o Charles também, que é nosso colaborador, tá junto. Ô, JP, porque é nosso, eu faço parte lá, tá bom? A Borracharia lá é nossa, né? Grande abraço, Anderson, não esqueci de você não, meu querido. Um beijo no seu coração, no coração do Charles também. Ô, Charlie, manda uma foto que vocês estão fazendo aí pra mim, aí, quero ver. 10h30, bom dia.
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10: Música, prêmios aqui no Estação 99 pra você. Alô, Márcia Cristina da Ecloplaza. Alô, turma toda aí, um beijo pra vocês, tá bom? 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

0: Tribalista, Velha Infância. Tocando pra você no Estação 99, manhã de quinta-feira gostosa. Alô, Márcia. A Patrícia de Souza. Alô, Patrícia. Alexandre Inácio, um beijo aí pra vocês, ei. Tá chegando a hora do almoço, hein, DJ? 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
0: Ô, JP, tudo bem? Bom dia pra Mar. Oi, Mar. Como é que você tá? Ela mandou o número da Rádio Paranapanema pra mim mesmo, hein? Bom dia. 10h44.
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12: Paranapanema. 10h50, tá chegando a hora da gente saber quem vai faturar, hein? Hã? Hoje é dia de sorteio daquele almoço delicioso, gostoso. Olha o cheiro, vem aqui no estúdio, hein? Lá do Marcinho, explosão de sabor. E tem também todas as delícias lá do Luiz, da Bela Ville, Padaria Bela Ville, lá na Rua da Feira, lá em frente ao Estádio Municipal em Piraju. Gente, quinta-feira deliciosa e gostosa. Segura aí, DJ. Logo mais no Porteira Sertanejo tem um frango assado, farofinho, refrigerante de domingo lá da Padaria Florença, hein? Ah, paz do céu, vai ser bom demais da conta. Hoje o dia tá daquele jeito. 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Comigo aqui nessa manhã gostosa. Alô, Dudu do Casa Forte. Cadê você, bebê? Chama o Eduardo pra mim aí, ô DJ. Chama o Eduardo aí. Cadê o Dudu? 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Tem sorteio já, e a turma tá participando. A Luzia Monteiro, da Ecoplaz, a Maria de Lourdes, a Silvia Bertini, Bom Dia JP, é a Kátia Buckler. Alô, Kátia! A Jéssica da Lully Modas. Alô, Jéssiquinha, um beijo pra você, bebê. Quem mais tá por aí? Hã? A Celinha Constantino, tudo bem, Celinha? Tá participando, boa sorte pra você. Boa sorte lá pro Antônio da Vila São José. Boa sorte também pro Rodrigo Carlos Rodrigues. E ó, só pra gente alegrar um pouco mais a quinta-feira, relaxa. Alô, Dodô!

0: Leva mal não, bebê!
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0: O importante, é lógico, é ter você nessa sintonia. Boa sorte pra você que tá participando comigo. JP, tudo bem? Tudo certinho. Tem um que mandou assim: bom dia, Cris Silveira, fazendo a feira com a 99. É o Francisco da Chagas Valentim. Foi ontem, tá, Francisco? Talvez ele até enviou essa mensagem antes. Estava sem rede de internet, chegou hoje só, né? Um beijo aí pra você, tá bom? Ó, quem mais tá comigo por aqui? Fala comigo aí, ô DJ. Deixa eu ver. Bom dia, JP. Estou curtindo aqui a Estação 99. Quero concorrer. É a Maria da Lourdes dos Santos, lá na Vila São José. Um beijo aí pra turma da Vila São José, em São José em peso. Quem tanto tá por aí? O Antônio, tá? O Antônio é da Vila São José também. Estão juntos, né? Na mesma casa ou não? Fala aí pra mim. A esposa do seu Antônio. Um beijo aí pra vocês, tá bom? 10h58.
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5: Opa! Tá participando, alô, meu parceiro. Alô, Laura, Maria, como é que você tá? Tá tudo bem? Bom dia, JP. Coloca meu nome no sorteio, sou a Rosilva. Rosilva, Caio Alves também por aqui, lá da Ecoplas. A turma toda participando, hein? Todo mundo participando. Já, já tem sorteio lá dos nossos amigos do Explosão de Sabor e também da Padaria Bela Ville. 11 e 9. Tem música aí, DJ? Hã? Ah, o Cine Live, é. Refém por um fio, chega às telonas, né? Esse filme é top demais, hein? Top, chique, chique demais. Ô, Dudu, Casa Forte, cadê você? Casa Forte tá com ótimas ofertas, hein? O Casa Forte tá bombando, Casa Forte Supermercados, a loja lá do Eduardo, do Adriel, lá de toda a turma, o Luiz Gerente, tá que tá, hein? Tá indo pra cima. O DJ é essa aqui, quem vai colocar? Posso colocar essa música aqui? Posso eu fazer o pedido? Pode ser por minha conta e risco? Então tá bom. Pode soltar aí. Todo mundo vai gostar. Aí, filho. Eu vejo que todo mundo vai gostar. Quem gostou dessa aqui? Manda, eu gostei, eu gosto, JP.

0: Ô DJ, vamos colocar uma sequência aqui do JP. Vai lá, 11:11. Bom dia, gente. Obrigado pelo carinho, obrigado sempre pela audiência de toda essa galera. Sequência top, hein, DJ? Quer ver, ó? Vira o disco pra cá, vem cá, assim, ó.
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0: É uma playlist nossa.
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0: Olha só. Chique, hein? Você gosta, DJ?

0: Lanterna dos Afogados. Falei que essa sequência ia ser boa. Pessoal já mandou aqui, é top demais. O JP, o José Luciano Bertini, nosso parceiro. A Maria Tereza, também por aqui com gente. A Maria Lúcia Ignácio. O Eduardo é o Bigodon, lá do Casa Forte. Ô, Du, você gosta dessa, hein, Du?
1: Ah. Muito bom dia, bom dia.
0: Bom dia.
1: Quem fala aqui?
0: Beleza, Du?
1: Tudo bem, JP?
0: Tudo ótimo.
1: Paz, meu irmão.
0: Beleza.
1: Tá, vamos pra cima. Hoje vamos secar o Corinthians.
0: Ah.
1: Ai, ai, ai, sei que é corintiano, tá com o coração acelerado.
0: Seca nada, não.
1: São Paulinho passou aí.
0: Passou.
1: Tá difícil a nossa fase.
0: Tô na segunda divisão da Sula, né?
1: Só Jesus na causa. Mas vamos falar de coisa boa, que hoje é quinta do filé aqui no Casa.
0: Quinta do filé, simbora.
1: Perto que não acaba mais, JP. 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
0: 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Valeu, Eduardo. Valeu, Adriel. Todo mundo tá indo pra aí já, hein? Yasmin Juliana, bom dia, JP. Tudo bem? Tudo certinho? Ó, moro no Pirajuna, Nova América, na Rua Paulino, e quero participar aí, tá bom? Do sorteio. Valeu. Beijão pra você. Boa sorte. Na volta, a gente tem o resultado de quem tá faturando.

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5: É isso aí, gente. Obrigado sempre pelo carinho de toda essa galera que faz parte, faz acontecer aqui na 99.fm. Agradecer a todos os nossos patrocinadores nessa manhã deliciosa e gostosa. Você que participou através do nosso WhatsApp no 998-330610. Obrigado aí pela sua participação, obrigado por você fazer parte e nos permitir que entramos aí na sua casa, de fazer companhia no seu comércio, no seu carro, onde é que você esteja, tá bom? 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Da onde, DJ? 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O pessoal comigo por aqui da Casa de Móveis Silva, do Valério. Alô, turma aí! 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
5: 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Alô, Priscila Martins! Alô, todo mundo tá sempre com a gente!
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5: Me desculpa, eu não sabia que só o assinante da Paraná Prêmio podia participar da programação. Obrigada! Ei, bebê, tá triste o que tá acontecendo com você aí? Você não é assinante? Por que você tá assim, hein? Fica assim não, forte abraço, bom dia pra você, tá, Sueli? Que Deus abençoe você e sua família. Alô, Priscila, beijão.
4: Tudo acabou.
5: E quem tá levando pra casa os prêmios de hoje? Anota aí, DJ. Um aniversariante, hein? Um é o Claudemir. Alô, Claudemir, pessoal lá da Cartec. É o Claudemir da Cartec hoje, rapaz. A mãe dele que falou dele aqui, deixou o nome dele, ó. Aê, Claudemir, confirma pra gente aí, tá bom? Hoje, os prêmios lá da padaria Bela Ville é do senhor Claudemir. Alô, turma da Bela Ville. Alô, Janete, alô, Cailane, alô, Luiz, alô, Aline. Beijão pra vocês aí, hein?
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5: Quem tá levando? O prêmio hoje, o almoço delicioso e saboroso lá da Explosão de Sabor do Marcinho. Ó, lembrando que você pode almoçar lá ou retirar o seu almoço lá, tá bom? É o Charles. Alô, Charles! Charles Augusto, é isso? Ô, Charlinho, parabéns pra você também. Confirma pra gente aí, tá bom? E tem que retirar hoje, não é pra amanhã não, hein? Parabéns a todos os envolvidos aqui na 99.fm. Obrigado pelo carinho, obrigado sempre pela sua audiência, preferência, paciência. Tudo acabou, bebê.
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5: Eita, estamos indo embora. Pode ir, DJ. Acabou. Até mais. Tchau, todos com Deus.

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5: Alô, alô, você! Estamos chegando, hein? Aqui na 99.1 FM, aqui na sua Paranapanema. Sabe por quê? Porque agora é hora de esportes. Agora é hora do Parada Esportiva. Com a sua licença, com o seu carinho, com a sua amizade, com a sua audiência, nós vamos falar de esportes pra você.
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5: Primeiro destaque é seu, Lucas Miranda.
6: Daqui a pouquinho aqui no Parada Esportiva, vamos falar de Libertadores, noite de classificação do Palmeiras ontem no Paraguai. Hoje é a vez do Corinthians em campo, hein? Com o retorno de Memphis Depay. O Santos, com as ausências de Neymar e Gabigol, vai ao Equador encarar o Macará de olho numa classificação para as quartas de final.
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5: Alô, você! Estamos chegando e o Parada Esportiva vai caminhando no seu rádio. Aqui na 99.1 FM. 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No Parada Esportiva, eu vou chamar o Lucas Miranda para falar, para contar tudo do Corinthians. Alô, alô, Lucas Miranda. Bom dia.
7: Corinthians, salve o Corinthians.
6: Alô, amigos do Parada Esportiva, um grande abraço. Libertadores, oitavas de final, com o retorno de Memphis Depay, o Corinthians entra em campo hoje contra o Rosário Central na Neoquímica Arena, às 21h30. No entanto, o holandês será opção no banco de reservas. No primeiro duelo, empate em 0-0 na Argentina. E hoje, quem vencer avança. Se houver um novo empate, decisão por penaltis. Para esta partida, o Corinthians de início deverá contar com a seguinte formação do técnico Fernando Diniz: Hugo Souza no gol, Mateuzinho, Gabriel Paulista, Gustavo Henrique, Matheus Bidu, Ranieri, André Carrijo, Breno Bidon e Garro, além de Caio César e Pedro Raul. Este o Corinthians sendo desenhado. A condição física de Memphis Depay, que ficou um tempo sem atuar, permite que o atleta atue de 30 a 40 minutos. Ou seja, para o segundo tempo, o holandês deve pintar na equipe corinthiana. corintiana neste seu retorno aí após a renovação emblemática com a diretoria corintiana, visando o jogo de logo mais contra o Rosário pela Taça Libertadores.
5: E agora, aqui na 99.1 FM, no Parada Esportiva, Lucas Miranda vai falar do São Paulo.
8: São Paulo! Salve o tricolor paulista!
9: Bom, pelos lados do São Paulo, calmaria. Depois de uma sequência de resultados ruins, o time voltou a vencer. E a vitória na Copa Sul-Americana, de certa forma, veio para dar uma trégua também no ambiente, que era um ambiente pesado, carregado, por conta dos últimos resultados. O tricolor agora olhando, se atentando à sua sequência, inclusive com a Chapecoense pela frente. Haja vista que o time terá o duelo na Arena Condá no final de semana. E o técnico Dorival Júnior, né, tentando aí ajeitar o time, tentando ajeitar a casa, visando esse confronto em que o São Paulo terá diante da Chapecoense lá na Arena Condá. A boa notícia é que o Arthur retornou na Libertadores, na Copa Sul-Americana, é uma boa opção, é uma boa alternativa para a equipe. E mais uma vez, né, o São Paulo, digamos que assim, vai com o que tem de melhor para esta partida contra a Chapecoense, para tentar também o objetivo de voltar a vencer dentro do Campeonato Brasileiro.
5: Seguindo no Parada Esportiva, já falamos do Corinthians, do São Paulo, agora o Lucas vai falar, sabe de quem? Do Palmeiras!
8: Palmeiras!
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9: Pela Libertadores, o Palmeiras cravou a sua vaga nas quartas de final da competição. Jogando ontem em Assunção, no Paraguai, contra o Cerro Porteño, o Palmeiras passou pelo Cerro. Vitória alviverde pelo placar de 1-0. Gol este marcado por Gustavo Gomes no finalzinho do primeiro tempo. Convenhamos que a parte técnica do jogo não foi o forte, não foi o principal. Mas o objetivo foi alcançado. A vitória veio. O resultado, 3 pontos e a classificação jogando fora de casa, depois do empate em 1-1 dentro de casa contra a equipe paraguaia na última semana. Ontem o Palmeiras acabou fazendo o resultado, acabou vencendo 1-0 e se classificando. O adversário do Verdão na próxima etapa sairá do confronto de logo mais entre LDU do Equador e Mirassol. Os dois se enfrentam lá no Equador.
5: Parada Esportiva para você e por você. O Lucas Miranda chega agora para falar, sabe de quem? Do Santos!
11: Santos! Santos! Gol! Agora quem dá bola é o Santos!
9: Aqui no Parada Esportiva também para falar do Santos Futebol Clube. É, o Peixe entra em campo hoje contra o Macará, a partida esta às 19 horas lá no Equador, hein? O Santos de olho no resultado. Vale destacar que Neymar e Gabigol não viajaram com o grupo santista para este duelo. O Santos tem vantagem. Se empatar hoje, estará classificado. Se perder por um gol, decisão nas penalidades. Provável Peixe de Gabriel Brazão, Davizinho, William Arão, Luan Pérez e Rafael Gonzaga, João Schmidt, Christian Oliva, Cabaleiro Miguelito, Rolleiser e Tassiano. É o Santos, do técnico Cuca, pro confronto contra o modesto Macará do Equador. E o Peixe com o sinal de alerta ligado, para não tropeçar e para continuar vivo dentro da competição, de olho na sequência, de olho na classificação para a fase de quartas de final. Informações dos clubes da capital para o Parada Esportiva.
5: Lucas Miranda, muito obrigado por contar aqui tudo do Corinthians, do São Paulo, do Palmeiras, do Santos. Amanhã você volta, Lucas, e eu volto daqui a pouquinho para falar das notas locais e regionais aqui no Parada Esportiva.
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4: Estamos de volta, é o Parada Esportiva seguindo. 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Marcelo Niquima, já por aqui, tudo bem, Niquima? Bom dia!
5: E ontem nós tivemos lá no Ciro Barreiro a 14ª Copa São Paulo, categoria sub-16 de futebol de salão. Dentro de Piraju, Tejupá, que teve como a quadra principal o ginásio Ciro Barreiros, aqui em Piraju, e jogou contra Taquarituba e acabou sendo derrotado pelo placar de 8-1. Tivemos um cartão amarelo por parte de Tejupá, com arbitragem do Dauricio dos Santos Rodrigues, do João Vitor Custódio Frogassi, trabalhos de mesa Marcelo Renato Vaz, a representante do jogo, a Eliana Maria Pereira. Tivemos aí o placar de 8-1, destaque pelos lados de Taquarituba, o camisa número 11, o Arnon, que acabou marcando 2 gols, vitória de Taquarituba. E a equipe Tejupá foi a mandante no ginásio de esportes. Já no jogo de fundo, Piraju recebeu o Manduri do professor Miqueias e do professor Rafael. E a equipe de Piraju acabou vencendo pelo placar de 2-0. Os gols marcados, né, pelo Luiz, filho do Boinha, e o gol aí, né, também marcado pelo João Miguel, camisa número 4, que fez o segundo gol. Por parte de Manduri, nós tivemos 2 cartões vermelhos, 2 atletas foram expulsos e 1 cartão amarelo. 2-0, vitória de Piraju. Início muito legal do Campeonato de Futebol de Salão, 14ª etapa da Copa São Paulo, sub-16. E hoje teremos lá na cidade de Fartura, pelo grupo B, a equipe de Fartura recebendo Sarutaiá no futebol de salão. Então, campeonato aí, né, muito importante. E teremos também mais uma rodada com apenas 1 jogo na categoria livre aqui na cidade de Piraju, ginásio Ciro Barreiros.
4: E agora no Parada Esportiva eu trago ele, Dauricio, que faz um trabalho sensacional com as meninas aqui na cidade de Piraju. E ele conta das atividades, jogos realizados, expectativa aí para os próximos dias. Ô Dauricio, bom dia!
6: Muito bom dia, amigos ouvintes da Rádio Paranapanema. Muito bom dia, meu amigo Odelair Ferdin. Tudo bem? Vamos falar o que aconteceu e o que tem para acontecer no futsal feminino pirajuense. Vamos falar da equipe de futsal Clube Fênix. Quinta-feira passada, dia 13 de agosto, fizemos a preliminar da abertura do Campeonato Municipal de Futsal de Piraju, onde jogamos contra a equipe das veteranas. Num bom jogo, a equipe Fênix Sub-16 saiu com a vitória por 3-0 com gols de Tayla, Isa e Lara. A equipe Fênix voltou às quadras novamente no sábado, agora contra a equipe Sub-17 de Arandu, onde vencemos pelo placar de 23-1, utilizando a equipe Sub-16 e Sub-14 durante a partida. Independente do resultado do jogo amistoso, fizemos um grande jogo, buscamos talentos, né, para fortalecer nossa equipe, e desta vez, né, chamamos a menina Stephanie, né, que tem 16 anos, da cidade de Arandu, para fortalecer ainda mais a nossa equipe. Dia 30 de agosto, domingo, voltamos às quadras, agora lá na cidade de Assis, com as equipes sub-14 e sub-16, onde vamos enfrentar a equipe da casa em mais um jogo de preparação para a Copa de Futsal do Estado de São Paulo. Neste sábado, vamos com 3 atletas da equipe Fênix para Botucatu, para a disputa da Liga Paulista de Futsal Mulheres nas categorias sub-13 e sub-16. Por hoje é só, um grande abraço, fiquem com Deus e até mais.
4: Parabéns, Dauricio, e muito obrigado pela sua presença aqui no Parada Esportiva. 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E hoje à noite, no ginásio de esporte de Piraju, União Ousadia e Inova Odonto Resenha, na sequência do campeonato de futsal.
7: Eu falo com o Newton, da equipe Nova Odonto Resenha. Ô Newton, a equipe vem de derrota na competição e necessita da vitória hoje. Bom dia, Newton.
8: Fala, Delair. Bom dia a todos os ouvintes da Rádio Paranapanema. Então, rapaz, a gente vem sim de derrota. Eu acho que é a primeira estreia com derrota da gente no campeonato. E a gente sabia que era um jogo difícil, né? Sabia que a molecada lá era boa. Tanto é que tem bastante jogadores do Resenha lá que já fez parte da equipe. Então, sabia que ia ser um grande jogo. A gente errou bastante, pecou bastante, então a gente acabou saindo derrotado. Mas hoje é esquecer esse jogo, agora é outra virar chave, outro jogo, né? E a gente precisa ganhar, a gente precisa da vitória, a gente vamos mais concentrado aí agora, pra gente fazer um excelente jogo também e errar menos pra poder sair com a vitória. Agradecer ao Márcio da Nova Odonto Implantes, que tá nos ajudando aí, pra cima. 8 horas estamos lá e, se Deus quiser, fazer um grande jogo e sair com essa vitória aí hoje.
7: Milton, boa sorte, bom jogo! E eu falo agora com o Luiz Carlos, responsável pela equipe União Ousadia. Ô Luiz, fala pra gente do seu time, fala pra gente da estreia hoje à noite. Bom dia, Luiz Carlos.
9: Ô Deler, muito bom dia, beleza? Abração pra você aí. É, a gente tá, time do Resenha, é um time forte, já provou isso pra todo mundo, né? E a gente vai fazer a estreia da gente hoje. A gente vem forte também, a gente tá com a equipe montada pra tentar vir em busca do primeiro campeonato do União de Salão aí, tá bom? E vamos com tudo pra cima aí, todo respeito à equipe deles, mas em busca da vitória, tá bom? Obrigadão aí, um abraço pra todos.
7: Ô Luiz Carlos, obrigado, boa sorte aí, boa estreia. E o Luiz Carlos tá lembrando, né, que para o campeonato Society Livre, lá que vai acontecer na ABB, tem vagas ainda, tem 2 vagas, hein? Entre em contato urgente com Luiz Carlos. E fim de papo, Parada Esportiva vai ficando por aqui. Vem aí.

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2: 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Na estância turística de Piraju, pontualmente meio-dia. Boa tarde. Hoje é quinta-feira, 20 de agosto de 2026, dia dos maçons. Jornal Operação Cidade, com a apresentação de Marcos Fernandes. Participação, Adriano Dias. Apoio técnico, JP Ribeiro. As manchetes. Prazo para pedir voto em trânsito termina hoje. Festa de São Berto começa amanhã em Manduri. Unesp Rubião Júnior é apontada como a segunda melhor universidade do Brasil em ranking internacional. Paredão de som anos 80, 90, 2000 em Ipaúçu nesse final de semana. Bancários fazem paralisação de 24 horas hoje. Em Avaré, fiscalização IPEM fiscaliza tacógrafos e caminhões que transportam produtos perigosos. Incêndio destrói parte de casa e mata cão e gato em Araçoiaba da Serra. Palestra em fartura sobre piscicultura em tanque escavado. Escola Estadual João Gobo em Itaguaí realiza Feira das Profissões. Polícia Civil esclarece furto ocorrido em Paranapanema. Em Avaré, Polícia Civil prende mais uma pessoa envolvida no assassinato de Jennifer em Avaré. Entrevista daqui a pouquinho ao vivo com o assistente social da APAE de Piraju, Igor, falando da Semana Nacional com Deficiência, que começa hoje. Agora o destaque da internet com Adriano Dias.
3: Bancários anunciam paralisação de 24 horas nesta quinta-feira.
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2: Meio-dia e 2. Vestibulinho da ETEC, primeiro semestre com inscrições abertas. A ETEC, Valdir Duron Júnior de Piraju, está oferecendo os cursos Ensino Médio Técnico em Administração, período da manhã, Ensino Médio Mais Técnico em Desenvolvimento de Sistemas, período da manhã, Técnico em Eletrotécnica, à noite, 1 ano e meio, Técnico em Serviços Públicos, à noite, classe descentralizada de fartura, 1 ano. As inscrições já começaram e prosseguem até o dia 1º de setembro. 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Incêndio destrói parte de casa e mata cão e gato em Araçoiaba da Serra. Na manhã de ontem, um incêndio destruiu parte de uma casa na Rua Goiás, no bairro residencial Alvorada, em Araçoiaba da Serra, região de Sorocaba. Dois animais de estimação, um cão e um gato, morreram após inalar fumaça. As pessoas da casa não morreram. 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Prazo para pedir o voto em trânsito termina hoje. Eleitores que estarão fora do domicílio eleitoral no dia da votação têm até hoje, quinta-feira, para solicitar a habilitação para votar em trânsito nas eleições. Ou seja, aquele eleitor que estiver fora de sua cidade, né, onde vota, ele pode, então, solicitar esse voto em trânsito em outra cidade. Mas hoje é o último dia. Lembrando que esta modalidade, ela é restrita a capitais e a cidades com mais de 100 mil eleitores. Primeiro turno vai ser no dia 4 de outubro. 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Unesp de Rubião Júnior é apontada como a segunda melhor universidade do Brasil em ranking internacional. A Universidade Estadual Paulista, Unesp, foi classificada como a segunda melhor universidade do Brasil pela Academic dos Estados Unidos. Conhecido um ranking internacional no cenário mundial, a Unesp alcançou aí a 39ª colocação, avançando 15 posições em comparação com a edição do ano passado, quando ocupava o 45º lugar. Portanto, em todo mundo, a Unesp de Rubião Júnior é apontada.

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Em Avaré, fiscalização IPEM fiscaliza tacógrafos e caminhões que transportam produtos perigosos. O IPEM, Instituto de Pesos e Medidas do Estado de São Paulo, autarquia do Governo do Estado de São Paulo, realizou ontem, na rodovia da cidade de Avaré, uma fiscalização dos caminhões, contando com o apoio da Polícia Rodoviária. A ação de fiscalização foi em veículos e equipamentos utilizados no transporte rodoviário de produtos perigosos. Mais de 100 caminhões transportando produtos perigosos foram fiscalizados. Inclusive, na lista da fiscalização, 50 itens. Só para se ter uma ideia, um dos caminhões estava com a seta queimada, foi autuado. E outros também motoristas aí que a fiscalização apontou irregularidades nestes 50 itens, foram, portanto, alguns caminhões aí autuados. E a fiscalização prossegue pela região. Meio-dia e 7, Sicredi. 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Vai acontecer paredão de som anos 80, 90 e 2000. Que bacana, hein? Em Ipaussu, sábado agora, dia 22, a partir das 18 horas, acontece o paradão som anos 80, 90 e 2000, com Denis Cláudio e participação do DJ Fernando Bertolo. Vai ser na Praça do Paredão, no Lago Municipal de Ipaussu, realização da Prefeitura de Ipaussu. Só para registrar aqui que o prefeito de Ipaussu é o Luizão. Década de 80, 90, o Luizão tinha popstar, né? Luizão ou Luizinho da Popstar, ele tinha uma danceteria. Ele curtia muito, né? Uns 80, 90, 2000 também. E ele sempre foi ligado à música, o prefeito Luizão ou Luizinho. A gente conhecia aqui em Piraju como Luizinho da Popstar. Fazia os bailes aqui no Clube 9 de Julho. Pois bem, para matar a saudade. Anos 80, 90, 2000 em Ipaussu nesse final de semana. 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Escola Estadual João Gobo Sobrinho, em Itaguaí, realiza hoje Feira das Profissões. A Escola Estadual João Gobo Sobrinho, em Itaguaí, realiza hoje, com entrada franca, 11ª Feira das Profissões. O evento é preparado para proporcionar aos estudantes e também à população um momento de descobertas, troca de experiências e contato com diferentes possibilidades profissionais. Isso em Itaguaí. 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

cuidando de quem move a sua empresa. 12 horas e 11 minutos, meio de 11. Palestra em fartura sobre piscicultura em tanque escavado. Manuel Braz, especialista em piscicultura, estará ministrando palestra gratuita sobre criação de tilápias, manejo do tanque e engorda. Vai ser no dia 26, agora, às 19 horas, na Escola João Batista de Oliveira, na cidade de Fartura. Escola conhecida como Grupinho. Realização Sebrae, Prefeitura de Fartura. 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Sábado é dia de vacinação. Neste sábado, todos os postos de saúde vão estar abertos para o dia D, para aí colocar em dia a carteirinha de vacinação. Inclusive, o alvo principal mesmo são aí crianças e adolescentes de 0 a 15 anos de idade. Procure o seu posto de vacinação neste sábado, que vai estar aberto durante todo o dia. 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A Prefeitura aqui da Estância Turística de Piraju, através do setor de transportes, informa que a partir do dia 1º de setembro, haverá alteração no horário de saída do ônibus que realiza o transporte de pacientes da linha Piraju, Avaré e Rubião. Essa às 8h30 da manhã. Passa a ser a linha atualmente é realizada às 9 horas, né? Vai passar a partir do dia 1º para as 8h30 da manhã. Vai sair mais cedo, então. A partir do dia 1º de setembro, a linha que faz Piraju, Avaré e Rubião, que vai lá para o AME e vai para Rubião, vai sair mais cedo, hein? Vai sair às 8h30 da manhã. Atenção, Piraju, atenção, região, anote esta data. 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Festa de São Berto acontece de 21 a 23 de agosto. A Igreja de São Berto prepara uma programação especial para celebrar a tradicional festa de São Bartolomeu, também São José e Divino Espírito Santo. As atividades serão realizadas de 21 a 23, de amanhã até domingo. A programação começa amanhã às 19 horas, 7 da noite, com Santa Missa. No sábado haverá Santa Missa às 19 horas. Domingo a programação começa às 10 da manhã, com Santa Missa, depois tem procissão. Ao meio-dia será servido o almoço com churrasco e assados. Às 3 horas haverá quermesse com barracas de salgados, bebidas, além do parquinho de diversões. É a festa aí lá em São Berto, hein? Município de Manduri. O ponto alto vai ser domingo com almoço. Atenção, moradores de Piraju, atenção, moradores da região.
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O Colégio Lume Objetivo realiza amanhã, das 8 da manhã às 11h30, das 13 às 16h30, décima edição do Encontro Iniciação Científica. Entrada franca, objetivo na rua João Ayer. O Hospital de Piraju, através da Sociedade de Beneficência, informa que está com um processo seletivo simplificado para recrutar pessoas, selecionar pessoas para a função de assistente de limpeza e higienização. As informações no Hospital de Piraju. 12 horas 17 minutos, meio-dia e 17. Vamos agora registrar aqui as nossas condolências. Tivemos aí o falecimento da senhora Maria Estela Maraia. Dona Maria Estela Maraia, mãe do engenheiro Samuel Maraia, com família aqui em Piraju, família também na cidade de Tejupá. A dona Maria Estela Maraia morava rua Washington Osório de Oliveira, próximo à conhecida Casa da Agricultura, aqui na cidade de Piraju. Faleceu esta madrugada no Hospital de Piraju. O velório começou às 10 horas da manhã e vai seguir até às 5 horas da tarde. Às 5 horas da tarde sai para o sepultamento que vai acontecer na cidade de Tejupá. Condolências à família da senhora Maria Estela Maraia, mãe do Samuel Maraia. Vamos registrar também as nossas condolências. Foi sepultado hoje de manhã em Piraju José Luiz Ramos, de 50 anos, conhecido como Zé. O Zé trabalhou aqui em Piraju como garçom, trabalhou em lanchonetes, restaurantes, né? Depois ele foi embora de Piraju, estava em tratamento médico, câncer. José Luiz Ramos, 50 anos, segundo informações, câncer. Condolências à esposa Gisele, aos filhos Giovana, Marcelo, a mãe mora na Cores Paulo, a senhora Maria Eliede de Souza. Sepultamento do José Luiz Ramos, 50 anos, o Zé, garçom, como a gente conhecia ele também, né? Foi hoje às 9 horas da manhã. Em Bernardinho de Campos será sepultado hoje às 3 horas da tarde o senhor Benedito Ribeiro, o seu Dito da Sabesp da cidade de Bernardinho de Campos. Já era aposentado, né, seu Dito? Seu Dito da Sabesp de Bernardinho de Campos, Benedito Ribeiro. O sepultamento vai ser hoje às 3 horas da tarde. Tinha 80 anos de idade. Em Bernardinho de Campos foi sepultado hoje pela manhã o senhor Nilson Alves Guimarães, irmão do Jaiminho da Prefeitura de Bernardinho de Campos, hein? Nilson Alves Guimarães, condolências aos familiares. São 12 horas e 19 minutos. Lembrando que em outubro agora, gente, nós teremos eleições. Sendo assim, a partir de hoje, a Rádio Paranapanema passa a apresentar aí o seu Boletim das Eleições 2026.

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1: A candidatura de Pablo Marçal à presidência está sob forte contestação. Segundo a Folha, ministros do TSE tendem a rejeitar a candidatura em razão da inelegibilidade determinada anteriormente pelo Tribunal Regional Eleitoral de São Paulo. O julgamento definitivo é esperado para o início de setembro. Enquanto não houver decisão definitiva, porém, a situação da candidatura ainda não está formalmente encerrada.
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1: Meio-dia e meia. Lembrando que agências bancárias em todo o país estão hoje em greve, né? Várias agências bancárias. Aqui em Piraju, a Caixa Federal e o Banco do Brasil. Os servidores, né, os funcionários da Caixa Federal e Banco do Brasil aqui em Piraju aderiram a esta greve nacional. Eles que pedem aí por reajuste e outros benefícios. Meio-dia e meia. Nós estamos recebendo aqui ao vivo a presença do Igor. Ele é assistente social da APAE de Piraju. Nós teremos a Semana Nacional da Pessoa com Deficiência e ele vem para trazer a programação. Igor, muito boa tarde. Obrigado pela sua presença.
2: Boa tarde, Marquinhos. Boa tarde, João Paulo. Boa tarde a todos os ouvintes aqui da Rádio Paranapanema. Marquinhos, uma semana muito importante para o movimento apaiano, mas também para toda a sociedade, para que a gente possa, né, tomar a consciência da importância da pessoa com deficiência. É um público que está aumentando cada vez mais. A gente precisa pensar em políticas públicas. Então, por isso que todas as APAEs do Brasil inteiro e as Pestalozzi reúnem para fazer algum movimento, para que a sociedade não deixe, né, de pensar numa política inclusiva em prol das pessoas com deficiência e que a comunidade também seja esse expoente em prol da inclusão.
1: E qual é a programação?
2: Então, Marquinhos, amanhã, dia 21, a caminhada da inclusão, né? Os alunos da entidade vão sair ali da Ótica Nacional até o posto Bizunga. No período da manhã, seria a caminhada começar às 9.
1: Cerca de quantos alunos? Vamos falar alunos ou assistidos, né?
2: Pode falar. Seriam uns 20 alunos. Uhum. Tem mais autonomia. A gente vai estar entregando panfletos também de conscientização para as pessoas.
1: Mas o total lá da entidade são em quantos?
2: Atualmente, a gente está com 180 assistidos.
1: 180 assistidos? De Piraju, quantos?
2: De Piraju, acho que tem uns 103, 104.
1: Aí vocês
2: o restante é dos outros municípios, que são de Manduri, Sarutaiá e Tejupá.
1: Prossiga, por favor.
2: Então, essa caminhada vai acontecer no período da manhã e também no período da tarde. No período da tarde, a gente vai sair na frente ao posto Bizunga ali e até os Três Cantos. E daí, no dia 24, uma gincana inclusiva que a gente vai realizar lá na entidade. A gente vai receber a escola Yolanda Marinho Lessa, né? No período da manhã. E no dia 25, Marquinhos, a missa na Capela Santa Rita. A gente convida toda a comunidade, né? Às 9 horas. E também na APAE, no período da tarde, o culto da Igreja Ministério da Rocha, do Murchan. Às 14 horas, vai estar fazendo um momento de oração lá, junto com nossos assistidos. E dia 26/8, a reunião das famílias, né? No período da manhã e no período da tarde. E no dia 27... A APAE e os alunos irão até a Escola Maria Gonçalves da Mota, né, fazer uma atividade junto com os alunos, né, fazer uma interação de inclusão para que os alunos também possam ter essa vivência, né, que a pessoa com deficiência ela tenha deficiência, mas é um ser humano que tem vontade, tem desejo, que gosta de participar de atividades esportivas, atividades lúdicas, então a gente vai fazer essa interação. E o encerramento será, Marquinhos, no dia 28, os alunos que têm autismo lá na APAE vão visitar a Vila do Chave. Então vai uma turma no período da manhã e outra turma no período da tarde.
1: Certo. Conta pra gente, Igor, o que tanto que a entidade oferece?
2: Então, Marquinhos, a entidade, ela oferece serviço de atendimento na área da educação, na área social, com os projetos sociais, de artesanato, socialização com passeios e também o atendimento de saúde. Lá tem atendimento com neurologista, com psiquiatra, com fono, com psicóloga, com enfermeiro. A gente falta ainda contratar a terapia ocupacional que está faltando no mercado de trabalho. E também tem lá no barracão, lá na Pai Rural, terapia com os cavalos. Né? Com os assistidos vão lá e faz essa terapia com o cavalo, que é muito importante para a evolução dos nossos assistidos. E também a gente tem a piscina lá, que oferece a hidroterapia. E a gente tem a quadra lá onde que são realizadas as atividades esportivas da entidade.
1: São quantos profissionais?
2: Atualmente, a APAE está com mais ou menos 60 funcionários, Marquinhos.
1: 60 funcionários. Ô, Igor, muito obrigado pela sua entrevista. Algo mais que você queira registrar, reforçar aí o convite?
2: Convidar toda a população para vir procurar nas redes sociais e também fazer um movimento em prol da pessoa com deficiência. Né? Se a gente aprender a entender, a gente vai quebrar as barreiras e quebrar o preconceito e acolher mais. e saber que a pessoa com deficiência, a gente não deve olhar só a deficiência, mas olhar o ser humano, que tem vontade, que tem desejos, então ela quer fazer parte da sociedade, quer ser incluída. E se cada um de nós fazer a nossa parte, essa inclusão vai acontecer.
1: Tá certo. Obrigado.
2: Obrigado.
1: São 12 horas e 35 minutos, nós temos aí um Minuto Agro. Minuto Agro? 12 horas e 30 minutos, meio-dia e 35, Minuto Agro.
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3: O mercado do boi gordo tem apresentado variações importantes nas praças produtoras. Analistas apontam que a cautela predomina nas negociações entre frigoríficos e produtores, com atenção voltada para a escala de abate e o comportamento da demanda externa por carne bovina nos próximos meses.
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6: Meio-dia e 39, 12 horas e 39 minutos. Olha, a Prefeitura de Piraju, através do SEBRAE, Departamento de Indústria e Comércio, vai levar aí os profissionais do ramo de beleza para uma feira, aquela tradicional feira em São Paulo, totalmente de graça. Aí saiu o ônibus aqui, né? Só que as pessoas precisam participar de uma palestra. Mas a Luana, que é do Departamento de Indústria e Comércio, ela que é do PAT e também a gente do SEBRAE, dá os detalhes para a gente desta capacitação para profissionais da beleza em Piraju.
7: Como todo ano, né, a gente faz essa missão empresarial para a Beauty Fair, que é a maior feira de beleza da América Latina. Então, esse ano, a data da viagem vai estar sendo no dia 8 de setembro. Sai daqui de Piraju às 3 horas e retorna no mesmo dia, umas 11 horas mais ou menos. Aí, para se inscrever, a pessoa tem que ter CNPJ. Então, são duas pessoas por CNPJ. Então, caso você não tenha CNPJ, mas você trabalhe com alguém que tenha ou conheça alguém que tenha, pode estar usando o CNPJ, tá bom? Dessa outra pessoa, desde que seja na área da beleza. Vai ter uma capacitação obrigatória para estar indo, né, para essa missão. Lembrando que a missão não é uma excursão, né? Ela é um aprimoramento para que você possa alavancar o seu negócio, né? Conhecer os lançamentos das marcas, imerso nesse universo da beleza, né? Nas novidades. Essa capacitação vai estar acontecendo no dia 1º de setembro, às 18h30, aqui no PAT. O nome da capacitação é Faça Redes Sociais no Mercado da Beleza. Aí os interessados, eles têm que entrar em contato pelo WhatsApp do SEBRAE, que é o 3305-9341. Aí entra em contato nesse telefone, que daí a gente passa maiores informações. Aí lembrando que essa missão, ela está sendo gratuita, tá bom?
8: Com relação ao ônibus, a viagem de graça?
7: Isso, tudo de graça, tanto a capacitação quanto a viagem. A credencial, cada pessoa tem que retirar a sua no site. Lembrando que tem que ter CNPJ ou tem que comprovar que é da área. Comprovando que é da área ou tendo CNPJ, a credencial no site também sai gratuita.
8: Quantas pessoas de Piraju?
7: A gente está com 43 vagas, vai sair um ônibus de Piraju.
8: Ok, alguma outra ação com relação ao PAT aqui, o SEBRAE?
7: Na segunda-feira, dia 24 de agosto, nós aqui do Departamento de Indústria e Comércio vamos estar fazendo tipo uma roda de conversa com os MEIs para apresentar a plataforma Contrata Mais Brasil. Essa plataforma, ela é uma forma que o governo fez para aproximar os pequenos negócios dos órgãos públicos. Então, o que é essa plataforma? É onde os MEIs eles podem a prefeitura está contratando, né, o serviço desses MEIs, são serviços de pequeno valor, como manutenções e pequenos reparos, serviço de eletricista, encanamento, pintura, jardinagem, limpeza, entre outros. Aí a prefeitura ela posta, né, nessa plataforma, lembrando que não é só a nossa prefeitura que faz isso, né, todas as prefeituras da região estão utilizando essa plataforma. Aí ela posta esse serviço e os MEIs interessados colocam lá a sua oferta e a prefeitura faz essa contratação direta daí. Então, na segunda-feira, às 9 horas da manhã, aqui no PAT, a gente vai estar fazendo essa roda de conversa para explicar sobre a plataforma, para mostrar como que funciona, né? Como você faz para se cadastrar na plataforma, como faz para você encontrar essas oportunidades, né? Então, os MEIs interessados, para eles estarem vindo na segunda-feira às 9 horas aqui no departamento, no PAT, né? Para a gente estar tendo essa roda de conversa e explicar certinho.
6: Meio-dia e 43, 12 horas e 43 minutos. 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
6: Meio-dia e 48. Após o intervalo, outras notícias.
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6: 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Agora as últimas da internet, tempo e temperatura, com Adriano Dias.
23: Boa tarde, ouvintes do Jornal Operação Cidade. 11 horas e 16 minutos. Em São Paulo, polícia prende candidato a deputado estadual por suposto vínculo com PCC. 11 horas e 20 minutos. Depoimento de Vorcaro à Polícia Federal é adiado a pedido da defesa. 11 horas e 28 minutos. Bancários anunciam paralisação de 24 horas nesta quinta-feira. 12 horas e 5 minutos. Ataque russo deixa 15 mortos em Kiev. Escola, hospital e creche são atingidos. 12 horas e 8 minutos. Deslizamento em mina de ouro deixa mais de 100 mortos na República Centro-Africana. 12 horas e 15 minutos. Lei seca passa a ter novas regras de fiscalização. 12 horas e 29 minutos. Ar polar avança pelo país e traz frio nesta quinta-feira. E com relação ao tempo e temperatura, hoje a mínima é 18 e máxima de 31 graus. Não há previsão de chuvas. Amanhã, a mínima é 15 e máxima de 22 graus. Terá sol com algumas nuvens, mas não há previsão de chuvas. No sábado, a mínima é 12 e máxima de 24 graus. Não há previsão de chuvas. São essas as notícias do Brasil e do mundo e do tempo e temperatura para o jornal Operação Cidade.
6: Meio-dia 55, vem aí agora as informações da polícia. Em Paranapanema, Polícia Civil esclarece furto. Segurança. 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Em Paranapanema, Polícia Civil esclarece furto. A Polícia Civil de Paranapanema, com apoio da Delegacia de Investigações Gerais, DIG de Avaré, esclareceu um furto ocorrido na noite de 27 e a manhã de 28 de abril em uma propriedade rural do município de Paranapanema. Bandidos cortaram a cerca dos fundos do imóvel rural. Os criminosos subtraíram um trator com roçadeira, avaliado em R$25 mil. Também levaram um barco de alumínio de aproximadamente 7 metros e uma carretinha. A investigação levou a polícia até Carapicuíba, São Paulo. E lá eles prenderam um homem de 55 anos, apreendendo uma caminhonete que foi utilizada no furto. R$3 mil em dinheiro e ainda vários objetos, possivelmente produtos de furto. O homem de 55 anos foi preso. Avaré. Polícia prende terceira suspeita de envolvimento no homicídio da jovem Jennifer. Ontem, a Polícia Civil de Avaré prendeu uma jovem de 24 anos, suspeita de ter participado do assassinato de Jennifer Eduarda da Cruz Bimblen, que tinha 18 anos quando o crime aconteceu em setembro do ano de 2021. Além dela, outros dois homens de 23 e 28 anos também foram presos. Advogado é sequestrado após sacar R$40 mil em Pederneiras. A Polícia Civil de Pederneiras investiga o sequestro e roubo contra um advogado de 30 anos da cidade de Pederneiras. O advogado foi rendido por dois criminosos armados e teve R$46 mil roubados. E também foi trancado no porta-malas do próprio carro e abandonado em um canavial na zona rural de Pederneiras. O advogado havia sacado cerca de R$40 mil em dinheiro em uma agência de Pederneiras por volta de meio-dia da última terça-feira, mas ele tinha mais dinheiro com ele. Ao retornar ao escritório onde trabalha, ele foi abordado por um criminoso armado que anunciou o assalto e entrou no carro. O assaltante assumiu a direção e dirigiu até a estrada de terra. No local, um segundo bandido armado entrou no carro. O advogado foi colocado no banco de trás. Durante o trajeto, a vítima tentou abrir a porta, o porta-malas, para escapar. Inclusive, sofreu corte leve no braço. Em seguida, a dupla usou as chaves do advogado para entrar na casa dele. Um dos criminosos ficou no carro com a vítima, enquanto que o outro invadiu a casa e roubou mais dinheiro. E depois eles fugiram, abandonando o advogado em uma estrada rural. Polícia Rodoviária prende traficante e também recupera veículo roubado na estrada de Santa Cruz do Rio Pardo. Na manhã de ontem, dia 19, pela rodovia de Santa Cruz do Rio Pardo, a equipe TOR, Tático Ostensivo Rodoviário, deu ordem de parada ao motorista de um veículo cross, mas o motorista fugiu em alta velocidade. Após acompanhamento, os rodoviários conseguiram realizar a abordagem. Durante vistoria no carro, a polícia encontrou 276 tijolos de maconha. A droga pesou mais de 240 quilos. O homem confessou que havia carregado o carro com a droga em Santa Helena, no Paraná, e que seu destino seria Ribeirão Preto, São Paulo. Em consulta aos sistemas policiais, também foi constatado que o veículo cross possuía queixa de roubo no Rio de Janeiro e circulava com placas adulteradas. O homem foi preso. Também em Santa Cruz do Rio Pardo, polícia prende traficante com haxixe em fundo falso. Na noite de terça-feira, por volta de 22 horas, pela rodovia de Santa Cruz do Rio Pardo, a equipe TOR abordou um veículo Land Rover, placas paraguaias. Durante a vistoria, foi localizado um fundo falso no automóvel, onde estavam escondidos 87 tijolos de maconha. O homem disse que carregou em Coronel Sapucaia, Mato Grosso do Sul, com destino a São Paulo. Ele foi preso. Tragédia no Paraná. Acidente com 23 mortes e 5 feridos. Ocorreu na madrugada de ontem, na BR-373, próximo ao município de Ipiranga, nos Campos Gerais, no Paraná. Um acidente envolvendo um micro-ônibus que transportava pacientes e também uma carreta. Segundo informações, a carreta seguia no sentido de Carambeí para Prudentópolis. Já o micro-ônibus da Secretaria de Saúde viajava levando pacientes de Imbituva para hospitais da Grande Curitiba. Infelizmente, 23 pessoas morreram e 5 ficaram feridas. Participação do repórter Marcos Fernandes.

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Tá no ar as mais. E eu, Edson Costa, tô aqui pra trazer muita música boa, diversão e aquela vibe incrível que só a Rádio Paranapanema FM tem. O importante é ter você. Então se joga na sintonia e vem curtir comigo. Agora solta o som e vamos animar essa tarde.

0: Hora de um intervalo rapidinho, mas fica ligado porque tem muita coisa boa vindo por aí. Eu volto em instantes com mais sucessos e aquela animação pra você.
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0: De volta com um som que você gosta, que você adora e tanto ama. Eu sou Edson Costa e aqui na Rádio Paranapanema FM, o importante é ter você. Com as mais, tá no ar e a gente segue com muita animação e aquela energia positiva.

0: esse grupo maravilhoso, meus irmãos, de propósito.
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2: Começamos com a política em Pernambuco. Marília Arraes aparece na liderança da disputa por uma vaga no Senado. Os dados são de uma pesquisa realizada pelo Instituto IPEC. A candidata registrou um percentual significativo de intenções de voto, posicionando-se à frente dos demais concorrentes. A pesquisa IPEC, encomendada e divulgada, oferece um panorama inicial do cenário eleitoral no estado, indicando as preferências do eleitorado pernambucano para a corrida ao Senado. Essa é uma informação importante para quem acompanha o pleito.
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2: Que alegria, hein?
3: Fui convidado pra festa do Balacobaco. Aqui estou.
2: Tinha que te chamar, festa?

0: encerrando essa partezinha com o astral lá em cima. Segura aí que a gente volta já já com mais música boa e alegria pra você. Fica aí na sintonia.
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1: Oi, gente. Que delícia ter você por aqui de novo na nossa sintonia do Toque de Mulher. Que bom que você voltou. E pra gente começar essa nossa parte com o pé direito e o coração leve, que tal uma dica que faz toda a diferença? Às vezes, um elogio sincero, um eu acredito em você, ou mesmo um obrigada, você fez diferença, pode transformar completamente o dia de alguém. É simples, né? E o mais bonito é que quando a gente oferece essas palavras positivas, a gente também eleva o nosso próprio astral. É um ciclo do bem. Experimenta fazer um comentário genuíno e gentil para alguém. Você vai ver como as palavras boas circulam e sempre voltam. Ah, e fica ligadinha, porque tem muito mais dicas e inspirações vindo por aí, na última parte do nosso programa. Não sai daí, viu? A gente volta já.
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5: Já estamos de volta e prontos para agitar ainda mais o seu dia. É as Mais Mais comigo, Edson Costa, trazendo os sucessos que você tanto ama. Vamos curtir?
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0: Vamos para mais um intervalo rapidinho, mas já já a gente volta com muito mais. Muita música e novidades. Fica ligadinho na Rádio Paranapanema FM, porque o importante é ter você na sintonia.
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5: Cheguei, galera, com as mais. Tamo de volta com mais energia, música boa. Eu sou o Edson Costa, tô aqui pra garantir que o som continue top. Bora ouvir mais um sucesso?

aí, minha gente, o som aqui com as mais tá incrível. E se você quer ficar por dentro de tudo, já segue a gente nas redes sociais, arroba Rádio Paranapanema no Instagram e Facebook. Fique ligado porque tem muito mais vindo por aí.

0: aí, Piraju e região. Vamos para um intervalo rapidinho, mas nada de sair daí. Já já eu volto com mais música boa e aquela energia que só a Rádio Paranapanema FM tem. Porque você sabe, o importante é ter você.
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0: Alô, Piraju e região, estamos de volta com as mais. Comigo, eu, Edson Costa, porque aqui na Rádio Paranapanema FM, o importante é ter você e eu quero ouvir a sua voz. Manda aquele áudio especial no WhatsApp, 14 998330610. Enquanto isso, vamos de música.
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1: Hora do intervalo, mas é só por um instantezinho. Não desgruda daí, porque na volta tem muito mais som de qualidade pra você.
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7: Tô de volta, eu sou Edson Costa e seguimos juntos com as mais, com muita energia e sucessos que vocês tanto adoram, né? Fiquem ligadinhos porque já tem som.

alegria que não para. Quero ouvir você em nosso WhatsApp agora. 14 998 33 0610 e nas redes sociais. @ Rádio Paranapanema. Agora segura aí, porque vem mais música pra animar a sua

0: gente vai para o intervalo, mas eu sigo conectado com você no 14 998330610 e também pelas redes sociais, arroba Rádio Paranapanema. Aproveita para participar enquanto o som dá uma pausa. Volto já já.
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5: A gente segue no clima do alto astral aqui na sua Rádio Paranapanema FM. O importante é ter você com as mais. Continua com tudo. Então, aumente o som e vem comigo.

0: Piraju e região, a sintonia tá forte e eu quero mandar aquele abração especial pro Genivaldo Andrade, sempre ligadinho com a gente. E olha só, viu? A galera também do bairro Estação também tá na sintonia. Oi, Rodrigo Carlos Rodrigues, a Lu, a Cristina e a Lúcia Aureliano. Ah, é aquele salve aí pra vocês, tá? E o pessoal também do nosso teto, tá curtindo, tá gostando? Fiquem ligadinhos porque a festa continua. As mais também.
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2: É um prazer ser convidado para esse momento lindo, Príncipe.
1: Obrigado, Príncipe.

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1: Hora de um intervalo, mas eu sigo aqui com você. Tô de olho no WhatsApp 14 998330610 e pelas redes sociais arroba Rádio Paranapanema. Manda sua mensagem porque rapidinho a gente volta com mais músicas.
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3: Tô de volta, eu, Edson Costa, tô trazendo mais música boa pra sua tarde ficar ainda melhor. Aqui na Rádio Paranapanema FM, o importante é ter você. Não sai daí porque tem muito mais aqui com as Mais Mais.

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0: gente vai dar uma pausazinha, mas as mais volta já já com muito mais música e energia. Não muda de estação, porque aqui na Rádio Paranapanema FM, o importante é ter você.
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1: Ah, que delícia de companhia, meninas. Andressa Pires aqui, mandando um abraço apertado para cada uma que teve ligadinha com a gente nessa parte do Toque de Mulher. E pra gente terminar com um coração quentinho, quero deixar uma última dica, um lembrete carinhoso para vocês. Nos dias mais desafiadores, em vez de se cobrar tanto, sabe? Experimente se tratar com compaixão. Pergunte a si mesma, o que eu preciso agora? Às vezes é um descanso, um abraço ou só a permissão para não estar bem. Mulheres que cultivam essa compaixão desenvolvem uma autoestima muito mais estável. Um carinho para a alma, não é? Muito obrigada pela sua sintonia, pela sua energia. O Toque de Mulher volta no próximo programa, no mesmo horário, te esperando. Um beijo e até lá.
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8: Cheguei, galera, com as mais. Tamo de volta com mais energia, música boa. Eu sou o Edson Costa, tô aqui pra garantir que o som continue top. Bora ouvir mais um sucesso?

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0: encerrando com chave de ouro, podemos dizer assim? Podemos, né? Mas a energia continua. Já volto com mais música e aquela animação que você adora. É na Rádio Paranapanema FM que tudo acontece.
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6: Voltamos com aquela energia positiva. Continua aqui com as mais. E agora é hora de curtir mais sucessos para deixar sua tarde incrível. Bora ouvir mais um som?

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0: Encerrando assim essa sequência de sucessos. Mas não desliga, porque o próximo momento tá recheado de hits pra embalar a sua tarde.
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6: Tô aqui de novo, pessoinha. Oi, com as mais. Continua embalando com a tarde com os maiores sucessos. Prepare aí, porque vem mais hit pra animar o dia. Aumente o seu volume.

0: assim encerramos por aqui mais um momento incrível das mais. Mas calma que a festa não para por aqui. Eu, Edson Costa, sigo conectado com vocês. Respira fundo, porque o que vem depois vai deixar sua tarde ainda melhor.
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14: Cheguei, tô de novo aqui com vocês, eu, Edson Costa, na Rádio Paranapanema FM. O importante é ter você, sabe disso? Fica comigo que tem muito mais vindo por aí. Solta o som, aumente o seu volume.
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16: Muita gente já passou por isso.

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1: Um abraço pra quem tá ouvindo da Vila São José.

0: gente, que tarde maravilhosa, né? As mais vai terminando agora, mas a alegria continua aqui na Rádio Paranapanema FM. Eu, Edson Costa, já tô contando os minutos para estar com vocês de novo. Até logo e fiquem na nossa sintonia.
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6: Começou, chonado.
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6: Vamos que vamos nessa sintonia deliciosa e gostosa comigo, JP Ribeiro, por aqui até as 7 da noite.
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6: É qualidade, é moda boa pra você curtir comigo.
3: Modão Raiz.
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6: Tem um modão melhor aí, DJ.
7: Sair de que jeito?
6: Top. Vai de carência.
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6: Está no ar o melhor do sertanejo pra você ir curtindo por aqui comigo, JP Ribeiro. Bora.
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0: Como é que você tá?
1: Você entrou no barco furado.
0: Barco furado, hein?
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0: lá. Alô, Janaína, alô, Renan. Alô, Priscila. Segura essa aqui, hein?
1: Coração.
0: Pessoal já tá participando, hein? Valdir Erling, grande abraço.
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0: nova. A Débora tá lá com o Vitor na AGS. Daqui a pouco chega junto com a gente. 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
0: Casa de Carne Silva.
1: Eu tenho
0: Top Motos, Constru Agro São Francisco.
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0: Alô Daniel, alô Betinho, pessoal do Betinho Veículos, Autocar Multimarcas. Tem novidade chegando aí, ô Daniel. Cadê o Betinho? Alô Fernanda. Alô Sueli.
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0: Ô meu filho, fala comigo.
1: Coração. Você entrou no barco furado.
0: Ai, ai, ai, ei.
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2: fala
1: de
2: comigo,
1: lado.
2: JP.
0: Beleza. Bom, Daniel.
2: O locutor da região de Piraju e região.
0: Como é que você tá?
2: É o melhor da rádio Paranapanema.
0: Ô, Chonado.
2: Meu amigo.
0: Oi.
2: Só lembrando aí, grande abraço a vocês, todos os ouvintes aí.
0: Grande abraço.
2: Que é Autocar Multimarcas, Cabertinho Veículos, a gente não para.
0: Jamais.
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0: Valeu! Tamo junto, bebê! Grande abraço pra vocês aí, o maior estoque da região.
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0: Betinho Veículos, Autocar Multimarcas. É, chonadão!
1: Coração.
0: Vem novidade aí, hein?

0: Sai dessa, coração. É o Porteira Sertaneja pra você de Piraju, de toda a nossa região. Sempre comigo por aqui, 4h13. Vamos que vamos, hein? Hoje é quinta-feira. É dia, bebê. É dia de você aproveitar, de você curtir. Tem sorteio no Porteira Sertaneja. Tem frango assado, farofinha, maionese, refrigerante lá da padaria Floresta com o Dagoberto, hein? Dagoberto que tá feliz da vida. É, tá feliz, o Sam só tá ganhando agora, né? Aquele abraço pra você aí, Dago! Quem mais tá por aqui comigo? A Débora Oliveira, mais uma vez chegando. Fala aí,
1: boa
0: Débora!
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0: 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Segue aí com o Porteira Sertaneja. E lembrando que aqui na 99, o importante é sempre ter você.
2: Valeu, Débora Aureliano. Valeu, Vitor. Valeu todo mundo da GS, Distribuidora, Camila, o Emerson e toda a sua equipe. O Emerson que tá lá no escritório ouvindo modão essas horas, hein, Emerson?
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7: Sertanejo bom, de qualidade, o melhor pra você tocando por aqui. Hoje é dia de sorteio daquele assado pra você retirar no domingo. O seu domingo fica completão, tá bom? Boa sorte pra você que tá participando. 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Sorteio aos domingos, hein? 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
2: Já tô ligado, bebê.

0: Paulo e Alex, hoje é dia de sorteio. Tá calor, bebê. 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
0: É isso aí, bebê.
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5: 4:41 no melhor do sertanejo. Vou falar um trem pra vocês. Se não tá bom, troca. Sabe por quê? Às vezes trocar faz parte, vale a pena, tá bom? Madeireira, vou tocar essa daqui a pouquinho, tá, Raíssa? 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Ó, dá pra trocar, mas antes de trocar, você que tá largado recente aí e tem um vizinho baderneiro que não sabe, parece gato. Quem faz isso aí, DJ? Você?
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7: Estamos ligadinhos aqui no Porteira Sertaneja.
6: Tamo junto, JP.
8: Às vezes arrumar um vizinho no prédio de cima.

0: Bom demais.
1: Pelo amor de Deus,
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0: É os boiadeiros com cara de bad boy. Bad boy. Alô, Débora Aureliano.
1: De escutar minha voz. 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
0: É, na mente os cowboy.
1: Com cara de bad boy. Levando a vida, tipo Yellow Story.
0: 4:47, bebê. O que você acha aí?
1: Boiadeiro com cara de bad boy.
0: Tá passando o tempo. O importante é ter você. Já tem sorteio lá da Padaria Floresta. Fala aí, Débora Aurelia, tá onde?
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1: É.
0: Segue aí com Porteira Sertaneja. E lembrando que aqui na 99, o importante é sempre ter você.
1: Valeu, Débora Aureliano. Grande abraço para você, para a Mafê, para toda a galera.
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1: 4h55. 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

0: Gregory, Gabriel, Cristiano Araújo, toca aquela, bebê. É moda boa, é moda chonada. Alô, Ricardão, alô, Dani, alô, Thaís, alô, turma aí do Ricardo. 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O que você vai fazer hoje? Hoje tem Corinthians na Libertadores, vai transmitir lá. Quem sabe você não vai assistir o jogo lá. Vai lá, corre! É, Marcinho, você vai pra onde hoje? Bora lá! Partiu!
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3: A logística do agronegócio não para. Os principais portos exportadores do país operam com ritmo acelerado no escoamento de grãos e açúcar. A eficiência no transporte rodoviário e ferroviário tem sido o diferencial para manter a competitividade do produto brasileiro no mercado internacional.
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6: 5 e 7, já tem sorteio pra você lá da Padaria Florença, aquele assado de domingão hoje já sai pra você, você já garante aí o seu domingo, hein? Lá com o nosso Dagoberto. Boa sorte pra todo mundo, só participar aqui. Tanto pra eu quero ganhar esse assado e esse refrigerante. 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

0: 5h10, ótima tarde. Você tá ouvindo o melhor do sertanejo por aqui, bebê.
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0: 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Parabéns aí, Claudemir!

É a perigosa, bebê. Já já tem sorteio aqui, tá? Lá com a padaria Florença. Alô, Dagoberto. Hoje é dia daquele frango assado, aquela maionese. Hã? Hoje é dia daquele refrigerante, você garantia aí o seu domingão. 998-330610. E boa sorte pra você. Daqui a pouquinho tem sorteio.

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1: É o melhor do sertanejo, você curtindo por aqui comigo, JP Ribeiro, nessa sintonia deliciosa e gostosa, hein? A Ana Luísa veio buscar o cupom dela de onde? É fia sua, Diego, Ana Luísa?
9: Opa!
1: Você tá de sacanagem comigo, né?
9: Então,
1: é verdade, deixa eu ver esse cupom aqui, vem cá.
9: Aí, rapaz.
1: Deixa eu ver aqui. Ana Luísa Sanches.
9: É, mas
1: eu sou Sanches, verdade, Diego Sanches.
9: Não, que você tá falando ao vivo, aí o Thiagão vai escutar lá na...
1: Ô, Thiagão! Construagro!
9: Vai comer tudo meu salgado.
1: Manda um alô pro Thiagão aí.
9: Ô, Abeia, tá na escuta aí?
1: E a Lu? A Lu tá lá, né?
9: Ah, tá pra, eu vi ela passeando pra rua de moto.
1: A Lu tá passeando? É. Ah, não, não dá certo. Eu mando um abraço lá pro Planalto também, pro Wellington lá.
9: Ô, Carreal, tá na escuta aí?
1: Cadê o Wellington, o Carreal? Em breve vem aí a padaria, hein?
9: Vou inaugurar logo aí, filho. Não tô vencendo, mas...
1: Manda abraço pra esposa dele, pra todo mundo.
9: Aê,
1: que tá lá.
9: E aí, Poliana, tá na escuta aí?
1: Vamos que vamos, gente. E a Poline? Falou da Poliana e a Poline. Poline. Ô, Poline, olha o que o Diegão pediu pra eu tocar agora aqui. O Diegão pediu, hein, Poline?

0: pra cima! Fernandes Sorocaba, as mina pira, bebê! Prima com o JP na balada?
1: É melhor, ó! As mina pira, pira,
0: pira na balada!
1: Junto com o Fernando e Sorocaba!
0: Ê, lasqueira!
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0: 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Alô, alemão. Alô, turma aí.
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0: 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Vamos que vamos, Luciano. Tá tudo bem? Tá tudo certinho? Hoje é dia de Coringão, hein? Na Libertadores, onde Palmeiras foi. Passou. Alô, Nersão.
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0: 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Alô, Leonardo! Como é que é? Ô, Nersão! Lá no Parque das Abelhas, em Manduri. 998-93-6226. É festa de peão? Segura, chamado!

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1: 5h28 no Melhor do Sertanejo, pra você comigo, JP Ribeiro, aqui nessa sintonia gostosa demais, hein? Daqui a pouco tem sorteio pra você, tá? 998-330610. Boa sorte, Brizola, tá participando comigo, né, Brizola? 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Gigante chinês, hein? Fundador da Evergrande, é condenado à prisão perpétua. Rui Yan foi considerado culpado por fraude financeira. E o Minuto 99 com o repórter Marcos Fernandes.
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3: Muito boa tarde, ouvintes da Paranapanema. Na próxima semana, sexta-feira, dia 28, às 8h30 da manhã, no Centro de Convenções de Piraju, nós vamos ter um simpósio da comarca de Piraju. Um simpósio do fórum que estará reunindo promotores e juízes de várias localidades para palestras, assim como aconteceu no ano passado. É o segundo encontro, Compliance e a implementação de programas de integridade. Vai começar às 9 horas, abertura, 9h30, palestra com o promotor Dr. Silvio Antônio Marques, com o tema Acordos de Interesse Público. 10h45, o promotor de justiça, Dr. Vladimir Brega Filho, falando sobre loteamentos clandestinos ou irregulares. E por se falar em justiça, a justiça suspendeu a festa do peão, que iria começar nesse final de semana agora na cidade de Ipaúçu. O prefeito Luizão, ele fez agora há pouco aí um vídeo falando então deste fato, né, em que a justiça suspende a festa do peão de Ipaúçu.
4: Fazendo a reunião aqui, que a queima do alho, o desfile da rainha, não vai mais existir domingo, está suspensa por ordem judicial, que a festa momentaneamente está suspensa em Ipaúçu. Acredito muito na justiça, nós vamos recorrer dessa decisão em São Paulo nesse final de semana, para derrubar a liminar, para a gente poder fazer a festa tradicional que é de Ipaúçu. A festa tradicional que é de Ipaúçu. A festa, ela ocorria todos os anos, é uma tradição da cidade e tem que ser mantida. O município em 25 não realizou a festa, a cidade devia mais de 6 milhões e meio. Nós colocamos um ponto para poder regularizar as contas da cidade e fizemos isso em 25. Em 26, a nossa cidade está andando na saúde, nós estamos pagando os médicos, aumentamos os médicos e estamos fazendo cirurgias eletivas na Santa Casa de Ipaúçu e pagando. A educação está andando em dia, entregamos todos os uniformes, não estamos colocando a cidade em risco. Nós temos hoje uma reserva de 3 milhões de reais, a peça não fica, eles vão gastar 1 milhão e pouquinho, nós já temos dinheiro, fora a venda de camarote, nós não estamos colocando em Ipaúçu em perigo nenhum, e a gente vai recorrer dessa decisão de primeira instância, acreditando na justiça e buscando essa grande vitória para a cidade de Ipaúçu. Nós não podemos ficar sem a nossa tradição. Organizamos a cidade durante um ano de 25, pagamos as contas que ficou para nós e não fizemos festa. Em 26, nós estamos pagando em dia as nossas contas, nós temos reserva, todos os índices do Tribunal de Contas estão acima da média em Ipaúçu, e eu fico muito triste como prefeito poder levar essa mensagem para a comissão. Aqui existe uma comissão muito séria, que tem vendido os camarotes, pegado patrocinadores, e tinha vendido os ingressos da queima do ar, e infelizmente quem perde por causa de uma denúncia é a cidade de Ipaúçu, é a região, e a gente fica muito triste, mas com Deus a gente está sentando com nossos advogados, nós vamos buscar essa liminar para fazer a nossa grande tradição. Aqui existe uma transparência de uma comissão, de um governo que tem feito muito olhar naquilo que é certo e que não vamos comprometer a cidade de Ipaúçu. Não existe risco nenhum da gente fazer essa festa e faltar remédio no posto de saúde. E fazer a festa e não ter a cirurgia na Santa Casa. Fazer a festa e atrasar pagamento de fornecedores. Risco nenhum. Um governo que durante um ano e meio se preocupou em fazer com zelo do dinheiro público. E a gente vai buscar isso em São Paulo para fazer a justiça. Cumprir muito na justiça e a gente vai buscar tentar derrubar essa liminar que foi dada em Ipaúçu para poder fazer a festa de peão. Momentaneamente, queima do alho não vai ter mais esse ano.
3: Ouvimos assim o prefeito da cidade de Ipaúçu, Luizão. É participação do repórter Marcos Fernandes.
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1: 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Eita, que pena, né, gente? Infelizmente, suspendido então a festa do peão por hora da cidade de Ipaúçu. Prazo para pedir voto em trânsito termina hoje, hein? Pedido pode ser feito de maneira digital ou presencial, eleições 2026. E tem boletim para você agora das eleições 2026 aqui na 99.fm.
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0: Uma pesquisa divulgada em 19 de agosto pelo Paraná Pesquisas aponta o atual governador Tarcísio de Freitas, 1.680 eleitores entre 16 e 18 de agosto, com margem de erro de 2,4 pontos percentuais.
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11: Eita, coisa boa demais, 5h43, atenção amigos do Porteira Sertaneja, hein? 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Alô, Thiagão! Segura esse modão aí, bebê!

0: João Paulo e Daniel, rosto molhado, 5:48.
1: Alô, boiada! Mais um modão daqueles pra levantar poeira. 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
0: aqui, bebê.
2: Do que a galera gosta.
0: Segura esse modão aqui, ó.

Eita, M. Thiago, tocando pra você aqui na 99, participação aí do Gustavo Lima. E aí, bebê? É só modão. Já já tem a meditação da tarde. Daqui a pouquinho, hein? Tem prêmios pra você hoje aqui na 99 ainda. Até às 7 da noite. Quinto, bebê, 20 de agosto de 2026.

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1: É, sertanejão bom demais. Participa aí, 998330610. Mensagens de áudio ou de texto, pode mandar. JP, eu quero ganhar esse frango assado lá da padaria Florença. O JP, eu quero ganhar esse refrigerante, esse combo gostoso pro meu domingo fica completão. Manda aí e boa sorte pra você.
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3: 5h59, no melhor do sertanejo, no oferecimento aqui também da Mabraco, materiais para construção do alicerce ao acabamento, tubos, conexões, material elétrico, hidráulico, e sempre uma grande equipe pronta que vai auxiliar você a encontrar aí tudo que você precisa lá na Mabraco, tá bom? 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Tá lá o Paulo, Murilo, Fernando, toda a galera te esperando. 5h59 na virada do ponteiro para você por aqui na 99. Hoje é dia de sorteio lá com os meus parceiros do Dagoberto, da padaria Florença, Florença Restaurante Café, tá bom? Já tem sorteio de um frango assado, farofa caseira, aquela maionese, aquele refri no domingão para você retirar e fazer do seu domingo diferente. Boa sorte para você. Vem aí a meditação da tarde, na sequência tem muito mais.
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3: Na Paranapanema, 6:00, boa noite.
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1: A oração do Ângelus. Em nome do Pai, do Filho e do Espírito Santo. Amém. O anjo do Senhor anunciou a Maria, e ela concebeu pelo Espírito Santo. Ave Maria, cheia de graça, o Senhor é convosco. Bendita sois vós entre as mulheres, e bendito é o fruto do vosso ventre, Jesus. Santa Maria, Mãe de Deus, rogai por nós, pecadores, agora e na hora de nossa morte. Amém. Eis a escrava do Senhor. Faça-se em mim segundo a vossa palavra. Ave Maria, cheia de graça, o Senhor é convosco. Bendita sois vós entre as mulheres, e bendito é o fruto do vosso ventre, Jesus. Santa Maria, Mãe de Deus, rogai por nós, pecadores, agora e na hora de nossa morte. Amém. E o Verbo Divino encarnou e habitou entre nós. Ave Maria, cheia de graça, o Senhor é convosco. Bendita sois vós entre as mulheres, e bendito é o fruto do vosso ventre, Jesus. Santa Maria, Mãe de Deus, rogai por nós, pecadores, agora e na hora de nossa morte. Amém. Rogai por nós, Santa Mãe de Deus, para que sejamos dignos das promessas de Cristo. Ave Maria, cheia de graça, o Senhor é convosco. Bendita sois vós entre as mulheres, e bendito é o fruto do vosso ventre, Jesus. Santa Maria, Mãe de Deus, rogai por nós, pecadores, agora e na hora de nossa morte. Amém. Pai nosso que estás no céu, santificado seja o vosso nome. Venha a nós o vosso reino. Seja feita a vossa vontade, assim na terra como no céu. O pão nosso de cada dia nos dai hoje. Perdoai as nossas ofensas, assim como nós perdoamos a quem nos tem ofendido. E não nos deixeis cair em tentação, mas livrai-nos do mal.
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4: 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Ei, lasqueira, já tem sorteio lá da Florença Restaurante e Café. Tá tudo bem aí, DJ? Simbora nesse cheiro de shampoo. Aô, Raíssa, alô, Duda, alô, Lídia. Fala comigo, Janaína. 6:17.

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1: Calma, senhor.

0: Será?
1: Alô, Brizola! Alô, Patrícia!
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1: Tá participando, bebê! Quem mais tá aí, DJ? Isabel Assis, alô Isabel, alô Raiz, um beijo pra você, trem.
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1: 6h24.

0: Muito obrigado, gente.
1: Coisa boa. Obrigado.
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3: Segura essa daqui, ó.
4: Vida Uijeca, de 2000 pra frente, começa assim, ó.
3: Segura, bebê. Se não tem

0: 6h26.
1: De besteira, tô aqui dando bobeira.
0: Essa daí lembra o Jorge Mateus, hein?
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0: Já já tem sorteio lá da padaria Florença. Lá da Florença, restaurante e café, lá com meu parceiro Dagoberto. Tá chegando a hora. Se espalha.

0: trito importante é ter você por aqui. Jorge Matheus, Henrique Juliano. Tá com medo, é? Apaixonado?
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0: É hora de falar dos clubes da capital paulista. Ó, eleições 2006, hein? Largada de Lula no Nordeste prioriza risco ao PT no Rio Grande do Norte. E vamos que vamos. Lucas Miranda, o que você tem aí pra nós?
2: Alô, amigos do Porteira Sertaneja, salve, salve, um grande abraço. Depois da quarta-feira de classificação palmeirense, às quartas da Libertadores, hoje, daqui a pouquinho, teremos o Santos em campo, hein? JP, amigos ligados aqui na Paranapanema, o Peixe daqui a pouquinho entra em campo contra o Macará do Equador. Primeiro duelo tem o Santos. Detalhe é que hoje o Santos não tem Neymar, não tem Gabigol, né? A opção é por preservar esses dois atletas, haja vista que o Santos tem pela frente aí o Campeonato Brasileiro no final de semana, né? Tem o Campeonato Brasileiro no final de semana, o que acaba, de certa forma, fazendo com que a cúpula santista, comissão técnica, opte por descansar dois dos seus principais atletas do grupo alvinegro. Santos é favorito? É favorito, convenhamos, né? É favorito, convenhamos. E também hoje tem um Corinthians em campo contra o Rosário Central da Argentina. Retorno do Memphis Depay. Corinthians também é favorito? Também é favorito, mas é um jogo, digamos que assim, é um chato, né? É um jogo que a tendência é de que seja bastante chato e amarrado pelos lados da equipe corintiana, até por conta do Rosário Central ser um time que conhece a competição, conhece a Libertadores e que vai tentar de alguma forma amarrar esse jogo contra o Corinthians para buscar a classificação em São Paulo. Então vamos aguardar para ver o que é que vai rolar, mas a expectativa é grande para uma noite de quinta-feira de disputa. Palmeiras tá tranquilo, viu, JP? Já tá nas quartas da Libertadores. O São Paulo nas quartas da Sul-Americana vai ter duelo contra o Boca Juniors da Argentina. E agora é aguardar para ver o que é que vai rolar com relação à sequência do futebol paulista na noite de hoje. Tá legal? Esse é o meu destaque de hoje. Falei de futebol aqui no Porteira Sertaneja.
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4: Alô, Clóvis Rodrigues! Alô, Marcelo Corintiano! Seu modão tá tocando aqui na 99, hein? Aumenta o volume aí, já tem sorteio!

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1: É moda boa, é moda chonada, e você curtindo por aqui comigo, JP Ribeiro, 6h44! Henrique Castro, Jorge Matheus! Essa que é boa, hein, DJ? Segura aí esse modão!

0: Quem tem juízo também.
1: Henrique!
2: Jardim Matheus!
3: Beijo, Goiânia!
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Tá chegando a hora do nosso fim de programa aqui do Porteira Sertaneja, mas dá tempo pra muita moda boa ainda, né? 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

0: Gabi Violeira, Bruno Barreto, DJ Kelvin. Tá chegando a hora do sorteio, hein? E quem tá levando frango assado pra casa tem que passar aqui na 99 e retirar o seu cupom, tá? É a Milene Evangelista, lá da Ecoplaza. Alô, Milene! Parabéns, menina!
1: Onde tem fumaceiro voando?
0: Aí sim, hein? Top demais!
1: É só chegar aqui.
0: 6h50!

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1: 6h55.
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1: É sertanejão de qualidade pra você curtir aqui comigo na 99.1 FM. E pena que tá acabando o nosso Porteira Sertaneja. Não dá mais tempo, hein? Amanhã, no mesmo horário, tem muito mais pra você por aqui. Obrigado pelo carinho, obrigado sempre pela audiência.

0: noite.
1: Boa noite para você que nos acompanha em todo o país.
0: Quinta-feira, 20 de agosto de 2026.
1: Vamos aos destaques do dia.
0: Estratégia brasileira para inteligência artificial.
1: Ações incluem a compra de um supercomputador para processamento de IA, formação de profissionais e transferência de tecnologia.
0: Transferência eletrônica de veículos.
1: Nova resolução estabelece regras para a operação digital de compra e venda de carros.
0: E vamos saber mais sobre a atualização da lei seca com o secretário nacional de trânsito, Adroaldo Catão.
2: Prevê a possibilidade de certificar os chamados drogômetros, equipamentos para aferir a presença de outras substâncias que estão no momento da abordagem atrapalhando a capacidade psicomotora e impedindo direção mais segura.
1: Setor elétrico se prepara para efeitos do El Niño.
0: A atuação quer dar mais segurança ao sistema. Luciana Colares de Holanda.
3: Para aumentar a segurança do sistema, o Comitê de Monitoramento do Setor Elétrico aprovou a antecipação de 1,8 gigawatts de capacidade.
1: E você vai saber como escolher eletrodomésticos e eletrônicos mais econômicos para a sua casa.
0: Na apresentação da Voz do Brasil, Luciana Vasconcelos e Luciano Seixas.
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0: Um supercomputador para desenvolver inteligência artificial em grande escala.
1: Além de parcerias com outros países para capacitação e desenvolvimento dessa tecnologia.
0: Ações anunciadas hoje que fazem parte do Plano Brasileiro de Inteligência Artificial.
4: Entre as ações anunciadas nesta quinta-feira, está a aquisição por meio de edital competitivo de um supercomputador para treinar modelos e desenvolver inteligência artificial em larga escala. O equipamento vai alcançar cerca de 7.200 petaflops, ou seja, será capaz de fazer cerca de 7,2 quintilhões de operações matemáticas em apenas um segundo e deve figurar entre as 10 maiores máquinas do mundo em capacidade de processamento de IA. A ministra da Ciência, Tecnologia e Inovação, Luciana Santos, detalha o impacto da inteligência artificial na vida das pessoas.
5: Para que essa supercomputação? É para desenvolver vacinas e medicamentos, é para poder garantir antecipação das chuvas e secas, é para poder melhorar a produtividade da indústria brasileira. E em tudo isso, o IA vai nos ajudar. O supercomputador não serve apenas para fazer conta mais rápido. Ele serve para transformar problemas que levariam décadas para resolver coisas do dia a dia do povo brasileiro.
4: O supercomputador será instalado no Parque Tecnológico Augusto Severo, na Universidade Federal do Rio Grande do Norte. O estado foi escolhido devido ao grande potencial energético. A presidente do Conselho de Administração do Parque, Ângela Maria Paiva Cruz, explica o que a chegada do equipamento vai representar para a região.
6: A instalação do supercomputador no Rio Grande do Norte demonstra que a ciência brasileira se fortalece quando alcança diferentes territórios, mobiliza talentos e transforma conhecimento em oportunidades para a sociedade.
4: As ações integram o Plano Brasileiro de Inteligência Artificial. Também foi anunciado o início da estruturação de uma nuvem brasileira por meio de uma parceria entre os setores público e privado. O objetivo é criar uma alternativa nacional para armazenar e processar dados e sistemas, como explica Esther Dueck, ministra da Gestão e da Inovação e Serviços Públicos.
7: O serviço na nuvem é prestado por uma empresa estrangeira. Tem uma chinesa e 5 americanas, mais ou menos. São 6 empresas no mundo que são capazes de operar um serviço de nuvem com todos os serviços que estão embutidos ali. O que a gente está fazendo aqui é que a gente quer criar uma capacidade nacional de fazer o serviço de nuvem.
4: Também foi anunciada cooperação tecnológica com empresas da China para desenvolver modelos de IA em língua portuguesa e capacitar 3 mil brasileiros em 5 anos. O Brasil fará ainda parceria com a Espanha para aumentar a capacidade brasileira de desenvolver chips. Reportagem Gabriela Noronha.
1: Atenção motoristas de táxi e aplicativos interessados em comprar um carro.
0: O valor do financiamento para quem está cadastrado no Move Brasil aumentou de 150 para R$200 mil.
1: É o que determina a portaria publicada pelos Ministérios do Desenvolvimento, Indústria, Comércio e Serviços e do Ministério da Fazenda.
0: A nova portaria também inclui entre os veículos elegíveis os híbridos com diferentes combinações de fontes de energia, integrando motor elétrico e motor a combustão que utilize álcool, gasolina ou ambos.
1: A elevação do teto e a inclusão de outros veículos híbridos amplia a oferta, mantendo os critérios de sustentabilidade e eficiência energética, como explica Wallace Moreira, secretário de Desenvolvimento, Indústria, Inovação, Comércio e Serviços.
8: Atualizar esse valor para que os trabalhadores possam ter acesso a esses modelos de carros é fundamental. O taxista, ele consegue comprar um carro com preço acima de 150 mil e com descontos que ele tem fica abaixo de 150. Como o programa, ele contabiliza o preço que está na nota fiscal, o trabalhador de aplicativo fica numa desvantagem. Isso corrige ali e contribui para que esses trabalhadores possam comprar esses carros. Os critérios para acessar o programa continuam os mesmos, assim como os critérios de habilitação ao programa também não alteram.
0: Para solicitar adesão ao programa, acesse movebrasil.sistema.gov.br.
1: Luciano, quem pretende comprar ou vender um carro usado vai poder agora fazer todo o processo por meio digital.
0: Uma nova resolução do Conselho Nacional de Trânsito autoriza a transferência de veículos de forma 100% eletrônica.
1: O procedimento vai reunir em uma única plataforma a assinatura do documento, a quitação de débitos e pagamentos de taxas.
0: Outra novidade é a modalidade de transferência custodiada, quando a liberação de recursos fica condicionada aos requisitos da transação.
9: A norma cria três modalidades de transferência de propriedade: convencional, eletrônica e eletrônica custodiada. Na modalidade eletrônica, as etapas do processo poderão ser realizadas digitalmente com integração ao Renavan, desde que seja feita a vistoria do veículo, entre outras exigências previstas. Quando estiver disponível, comprador e vendedor poderão realizar em um mesmo fluxo eletrônico etapas como o registro da negociação, a assinatura eletrônica da transferência, a consulta e o pagamento de débitos e taxas dos DETRANs estaduais e a conclusão da mudança de propriedade. Já na modalidade de transferência eletrônica custodiada, será possível manter em custódia o valor da negociação do bem durante a operação. Atualmente, a transferência de propriedade já conta com instrumentos digitais. Com a nova resolução, foram estabelecidas as condições para integrar essas etapas em um fluxo eletrônico vinculado ao Renavan. As operações também ficarão mais seguras com requisitos de segurança definidos pela norma, como autenticação individual e multifator, rastreabilidade, trilhas de auditoria e mecanismos de prevenção e detecção de fraudes. Daniele Popov para a Voz do Brasil.
1: A fiscalização de trânsito poderá usar agora novos equipamentos para detectar, além do consumo de álcool, também o uso de drogas pelos motoristas.
0: A mesma resolução do Conselho Nacional de Trânsito, que atualizou a Lei Seca, estabeleceu ainda algumas mudanças nos procedimentos para testar os condutores.
1: Esse teste será feito em uma triagem inicial, com equipamentos mais sensíveis, e em caso positivo, em uma segunda etapa, com o bafômetro.
0: O secretário nacional de trânsito, Adroaldo Catão, conversou comigo e Mariana Jungmann mais cedo e explicou o que muda e o que permanece igual na fiscalização sobre o consumo de álcool e drogas. Acompanhe.
10: Secretário Adroaldo Catão, seja muito bem-vindo à Voz do Brasil. Vamos falar dessa atualização sobre as regras da Lei Seca, que foram aprovadas recentemente. O que o senhor destaca como mudanças mais importantes?
2: Olha, eu destaco dois pontos importantes. Primeiro, isso que você falou bem, é uma atualização, né? A Lei Seca está completando aí 18 anos de muito sucesso e era o momento de fazer algumas modificações no âmbito da resolução do contrato. Ou seja, tudo que está na lei, no Código de Trânsito, permanece, tá? O que a gente fez foi atualizar alguns procedimentos. E aí eu destaco dois pontos. O primeiro é o seguinte: o cidadão que for abordado inicialmente, ele agora vai poder fazer uma espécie de pré-teste, uma triagem, né? Isso facilita também o trabalho dos policiais, dos agentes, Por quê? Porque o cidadão que vai fazer aquele teste inicial, ele somente se for detectado algum indício de álcool, né, nesse primeiro teste, é que ele vai ser encaminhado ao uso do etilômetro oficial, que é esse que vai gerar, de fato, uma eventual penalidade. Isso facilita o trabalho também das polícias, evita filas, né, congestionamentos. Esse é um tipo de procedimento que, inclusive, algumas polícias já utilizam, tá? Mas isso não estava previsto na norma, isso gerava alguma insegurança jurídica. Então, a gente fez essa atualização, que é justamente para dar segurança jurídica, tanto para o cidadão quanto para o agente. Isso também permite que haja um tempo, né, entre o primeiro teste e um eventual

0: É que são equipamentos que visam a detectar o uso de outras substâncias, que é a expressão que o Código de Trânsito utiliza. Tem o álcool e tem outras substâncias que também podem causar dependência e alteração da capacidade psicomotora. Então, a previsão desses equipamentos dá também segurança jurídica para que, a partir de agora, o Inmetro possa certificar esse tipo de equipamento, que, a partir daí, vai poder ser utilizado também nas operações lei seca para detectar não só o álcool, mas também essas outras substâncias que também levam a um risco, né? Dirigir tendo usado drogas ou usado de substância, obviamente, leva a um risco à sociedade.
1: Secretário, as novas normas também prevêem que o agente de fiscalização deverá registrar pelo menos 2 sinais observados que confirmem a alteração da capacidade psicomotora do condutor. Antes, só o teste de alcoolemia era usado. Qual a importância desse registro adicional se já tem o bafômetro?
0: Não, na verdade, não é um registro adicional. É um ou outro. O que que acontece? Você pode usar já era assim, tá? Isso é importante dizer. Hoje, já está previsto na lei que o agente, ele pode detectar comportamentos que mostrem que o cidadão está com seu comportamento alterado, né? Pelo uso de drogas ou álcool, mesmo que ele se recuse ao uso do bafômetro, do etilômetro ou, no caso agora, do chamado drogômetro. O que a resolução fez foi dar mais procedimento, mais clareza, para evitar contestações posteriores na justiça. Então, isso dá mais transparência também e aumenta a capacidade do Sistema Nacional de Trânsito de aferir esses dados, né? Isso também é muito importante. Então, é obrigatório agora que se coloque pelo menos 2 comportamentos alterados para que isso seja mais explicitado, mais transparente. Mas continua como é hoje. Basta o uso do etilômetro ou, no caso agora, quando houver o equipamento, o uso do chamado drogômetro. Essa situação acontece quando o agente, mesmo diante da recusa, detecta que há um comportamento claramente indicando o uso de álcool ou de outras substâncias.
2: E houve mudanças aí, secretário, em relação aos procedimentos quando o condutor se recusa a fazer o bafômetro ou continua como era antes, mesmo se recusando, ele vai sofrer as penalidades?
0: Continua exatamente como era antes, não mudou nada nisso aí, a lei continua valendo, tá? Não houve nenhuma modificação, ou seja, se o cidadão se recusar, seja usar o etilômetro ou outro equipamento, ele vai responder pela recusa, que é uma infração específica, que é aquela que lhe dá multa de quase R$3.000 e lhe submete a uma suspensão da sua CNH. Então, realmente é um procedimento que continua do jeito que está hoje e o cidadão tem que saber que ele pode, obviamente, se recusar, mas se ele se recusar, ele está sujeito a esse tipo de infração. Lembrando que mesmo que ele se recuse, além de levar multa, se ele tiver com comportamentos que demonstre que ele está embriagado ou sob uso de outras substâncias, também continua a responsabilidade do agente de, detectando que isso aconteceu, enquadrá-lo eventualmente, se for o caso, também como crime.
1: Então, secretário, não muda nada em relação às obrigações e direitos dos condutores, né? A resolução não estabelece nenhum novo tipo de infração, certo?
0: Certo, exatamente, não muda a infração continua a mesma, a infração está prevista no Código de Trânsito. O que a resolução faz é isso, atualizar procedimentos, dar mais segurança jurídica e prever a possibilidade de certificar os chamados equipamentos drogômetros, os chamados drogômetros, equipamentos para aferir a presença de outras substâncias que estão no momento da abordagem atrapalhando a capacidade psicomotora do agente e impedindo a sua direção mais segura.
2: Muito bem, nós conversamos com Adroaldo Catão, secretário nacional de trânsito. Muito obrigada, secretário, por sua entrevista aqui à Voz do Brasil.
0: Eu que agradeço.
3: O fenômeno climático El Niño pode afetar diferentes áreas do país, com reflexo nas chuvas, na agricultura e até no abastecimento de energia.
1: Por isso, o setor elétrico também reforça o planejamento para se antecipar aos possíveis impactos do fenômeno e reforçar a segurança no fornecimento de energia.
3: As estratégias foram discutidas durante um evento promovido pela Agência Nacional de Energia Elétrica, ANEEL.
4: O risco de eventos climáticos extremos coloca o planejamento como uma das prioridades para o setor elétrico. A preocupação é reduzir os impactos de um possível El Niño intenso sobre o sistema, especialmente nas regiões mais vulneráveis, como explica Sandoval Feitosa, diretor-geral da Agência Nacional de Energia Elétrica, a ANEEL.
5: Projeções internacionais da administração

0: Nacional Oceânica e Atmosférica dos Estados Unidos estimam elevada probabilidade, mais de 90%, de um El Niño muito forte para ocorrer entre outubro e dezembro de 2026, reforçando a necessidade de preparação antecipada.
1: Para aumentar a segurança do sistema, o Comitê de Monitoramento do Setor Elétrico aprovou a antecipação de 1,8 gigawatts de capacidade. Essa quantidade pode abastecer mais de 1,5 milhão de residências ou alimentar grandes complexos industriais e cidades de grande porte. As distribuidoras de energia planejam investir cerca de 20 bilhões de reais na modernização das redes, enquanto o Operador Nacional do Sistema Elétrico, ONS, lançou um portal para acompanhar diariamente a evolução do fenômeno. No norte, a ANEEL também antecipou recursos para a compra e a estocagem de combustível antes da redução do nível dos rios. Para o secretário nacional de energia elétrica do Ministério de Minas e Energia, João Daniel Cascalho, a atuação conjunta é fundamental para enfrentar o cenário.
2: É isso que fortalece o setor. Atuação coordenada, preventiva, antecipada e com ações efetivas. Por isso que, quando eu vejo aqui um painel com geração, transmissão, distribuição, agência de águas, defesa civil, Agência Nacional de Energia Elétrica, eu vejo que é assim que a gente atua de uma forma coordenada, com ações efetivas.
1: A articulação do Ministério de Minas e Energia com a ANEEL, a Agência Nacional de Águas e a Defesa Civil inclui ainda leilões de potência, monitoramento por satélite para prevenção e combate a queimadas e medidas relacionadas à vazão de Belo Monte. Reportagem Luciana Colares de Holanda.
3: E vamos continuar falando aí, Luciana, sobre energia, dessa vez dentro de casa, a economia dentro de casa.
4: Pois é, Luciana, na hora de comprar eletrodomésticos, por exemplo, existe uma etiqueta em formato de lâmpada nas cores preta e amarela.
3: É o selo Procel, uma referência para quem busca economia na conta de luz e mais eficiência energética.
4: Os detalhes você vai ouvir agora na reportagem de Márcia Fernandes.
5: O selo Procel de economia de energia ajuda a identificar produtos com maior eficiência energética. Ele é concedido aos equipamentos classificados pelo Inmetro na categoria A, que é a nota máxima concedida pelo Instituto, e indica aparelhos mais econômicos. Como explica o diretor do Departamento de Informações, Estudos e Eficiência Energética do Ministério de Minas e Energia, Sérgio Aire Moraes.
6: É uma espécie de medalha. Eu sei que, ao adquirir um determinado equipamento com o selo Procel, dentre todos os equipamentos classificados como A, ele é mais eficiente. Então, eu estou no topo da categoria. Então, cumpre esse papel de informar o cidadão que aquele determinado equipamento tem um reconhecimento, um mérito maior de eficiência.
5: O selo funciona como um indicativo para os consumidores que buscam economia na conta de luz. O biólogo Sinomar Fonseca foi com a família a uma loja em Brasília procurar uma geladeira e uma máquina de lavar e levou em conta o consumo de energia na hora da compra.
7: Eu sempre olho e tomo cuidado de entender, né, o que está sendo a mensagem que está sendo passada, e os selos, eles têm um indicativo, né, para mostrar esse consumo. Tento sempre escolher o melhor consumo.
5: Podem levar o selo outros produtos, como lâmpadas, ar-condicionado, ventilador, televisões e eletrodomésticos em geral. O selo Procel estende-se também às edificações, para indicar aquelas que oferecem melhor desempenho energético e economizam mais, como explica Sérgio Aire Moraes, do Ministério de Minas e Energia.
6: Ela tem que ser eficiente nos seus sistemas de iluminação, de ar-condicionado, e a própria estrutura envoltora da edificação, piso, parede, teto, elas têm que apresentar um melhor desempenho. Aí sim passa a ter uma autorização de exibir essa placa do selo Procel na entrada da edificação.
5: Antes de receberem o selo, os produtos passam por testes e avaliações técnicas em laboratórios. Vale lembrar que, além da diferença na conta de luz, produtos e edificações que trazem o selo Procel têm menores custos de operação e manutenção e contribuem para um uso mais racional dos recursos naturais, já que consomem menos energia para realizar a mesma função. Reportagem, Márcia Fernandes.
3: Produtores rurais, pesquisadores e consumidores contam agora com uma plataforma para acompanhar preços de alimentos e previsão de safras.
4: A Companhia Nacional de Abastecimento, a Conab, lançou uma nova versão do Portal das Informações, que reúne em um único endereço mais de 80 painéis e serviços agropecuários.
3: O gerente de dados e inteligência da Conab, Herbert Filgueiras, explica o impacto dessa modernização do serviço.
8: A reformulação do portal nasceu assim, com o objetivo de democratizar o acesso aos dados e informações que a Conab produz, né? E às vezes esses dados ficavam pulverizados, né? E difícil de encontrar. A gente consolidou diferentes ambientes distintos, modernizamos as interfaces de acesso, com o objetivo de fortalecer o processo de governança da informação de dados, né?
4: Acesse a plataforma em Portal de Informações, tudo junto sem cedilha e tio, .conab.gov.br.
3: Celular, redes sociais e inteligência artificial já fazem parte da rotina de crianças e adolescentes.
4: E com tantos desafios no ambiente digital, professores também precisam estar preparados para orientar os estudantes sobre segurança, privacidade e uso responsável da tecnologia.
3: Uma formação gratuita e online oferece ferramentas para ajudar os educadores a levar esse debate para a sala de aula.
9: O uso excessivo de celulares, redes sociais e inteligência artificial por crianças e adolescentes desafia pais e professores. Para ajudar a orientar os jovens no mundo conectado, o Ministério da Educação e a SaferNet Brasil, com apoio do governo do Reino Unido e da Meta, oferecem a segunda edição do curso gratuito Segurança e Cidadania Digital em Sala de Aula. A formação online é voltada para educadores das redes pública e privada. Com 40 horas, o curso aborda temas como tempo de tela, cyberbullying, proteção de dados e fake news, como explica a coordenadora-geral de Educação Digital do MEC, Ana Dalfabro.
10: Ele trata de temas sobre segurança e privacidade na internet. A gente sabe, né, a crescente violência que as crianças têm sofrido dentro do ambiente digital. Então, um curso super importante para esse público. Fala também sobre a necessidade de empatia, respeito nas redes, né, nessa convivência hoje dentro do mundo digital. Então, de fato, um curso muito útil para os professores hoje, dado o dia a dia deles em sala de aula. Curso todo online, os professores conseguem fazer no seu ritmo, na hora que funciona melhor para parar e conseguir se dedicar a uma formação. Então, bem mão na massa.
9: Para fazer o curso, acesse o site avamec.mec.gov.br, faça o login com sua conta gov.br e busque por Segurança e Cidadania Digital em Sala de Aula, segunda edição. Depois, basta clicar em inscrever-se e começar as aulas. Reportagem Gilberto Evangelista.
4: Profissionais que ainda não têm curso superior ou que possuem graduação em área diferente daquela que atuam podem concorrer a bolsas integrais de licenciatura pelo PRILEI, um programa de formação inicial e continuada de professores.
3: Podem concorrer também a bolsas integrais de licenciatura aqueles que tiveram bom desempenho no Enem.
4: As bolsas são oferecidas por universidades federais, estaduais e instituições privadas sem fins lucrativos que participam do programa.
3: Para aderir ao PRILEI, as instituições privadas de educação superior devem acessar o Sistema Integrado de Monitoramento, Execução e Controle em cimec.mec.gov.br.
4: E essas foram as notícias do governo federal.
3: Uma realização da Secretaria de Comunicação Social da Presidência da República.
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3: Fique agora com as notícias do Poder Judiciário e do Congresso Nacional. Boa noite.
4: Boa noite, até amanhã.
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13: STF encerra amanhã julgamento da denúncia contra ex-deputados estaduais Rodrigo Bacelar e TH Joias do Rio de Janeiro.
14: STJ reafirma que envio de pornografia pela internet pode configurar importunação sexual.
13: Caixa Econômica Federal vai ter de pagar horas extras à bancária que não era obrigada a registrar ponto.
14: Boa noite, eu sou o Arthur Filho.
13: E eu sou Walter Lima.
14: A primeira turma do Supremo Tribunal Federal aceitou denúncia contra o ex-presidente da Assembleia Legislativa do Rio, Rodrigo Bacelar, e o ex-deputado estadual Tiago Raimundo dos Santos Silva, conhecido como TH Joias.
13: O julgamento acontece em sessão virtual da primeira turma, que termina amanhã, mas todos os votos já foram apresentados.
14: Eles são acusados de obstrução de investigação em um caso que envolve o vazamento de informações sigilosas da Operação Zargum, que investigava a atuação do Comando Vermelho e conexões com agentes públicos no Rio de Janeiro.
13: Bacelar e TH Joias são acusados de repassar informações sigilosas sobre a operação contra criminosos.
14: Crime de importunação sexual também pode ser praticado pela internet sem que haja contato direto.
13: Esse entendimento foi reafirmado pelo STJ. Fátima Uchoa.
15: Um homem enviou imagens íntimas a várias vítimas. Ele foi condenado por perseguição e importunação sexual a 4 anos e meio de reclusão em regime inicial semiaberto, mas o Tribunal de Justiça do Rio de Janeiro avaliou que o crime de importunação exigiria contato físico. No entanto, a 5ª turma do STJ restabeleceu a condenação do homem por entender que tal delito pode ser cometido por meio de recursos tecnológicos, sem que haja contato físico entre o criminoso e a vítima. Segundo o relator ministro Joel Ilan Paciornik, o crime de importunação sexual pode ser caracterizado pelo simples envio de fotos ou vídeos pornográficos sem o consentimento da vítima, o que foi verificado nessa ação penal.
14: A Caixa Econômica Federal vai ter de pagar horas extras a uma bancária que não era obrigada, por regra interna, a registrar o ponto.
13: A 7ª turma do TST decidiu que essa condição não afasta a obrigação da empresa de controlar a jornada. Samanta Flor.
16: A bancária afirmou que trabalhava das 8 da manhã às 8h30 da noite. A Caixa disse que ela cumpria jornada menor e que, por ser considerada funcionária que exerce um cargo de confiança, o registro de ponto era opcional. Mas o banco não apresentou os controles de jornada. Para a 7ª turma do TST, nessa situação, vale a suposição de que o horário informado pela trabalhadora é verdadeiro. A decisão foi unânime.
14: Justiça estabelece medidas para reforçar controle sobre mineração na APA do Tapajós, no Pará.
13: Decisão atende a pedidos feitos pelo Ministério Público Federal. Sabrine Menezes.
17: Com a sentença, se torna obrigatória a autorização prévia do ICMBio para iniciar o processo de lavra. Apenas o título minerário, concedido pela Agência Nacional de Mineração, não é mais suficiente. A Justiça também aprovou um acordo entre o MPF e o ICMBio que amplia a fiscalização e a proteção da unidade de conservação. A ação foi ajuizada pelo MPF em 2024, após identificar problemas na comunicação e na articulação entre os órgãos responsáveis pela regulação da mineração e pela proteção ambiental da APA.
14: Tribunal Superior Eleitoral proíbe Pablo Marçal de usar recursos oficiais para a campanha.
13: Decisão foi tomada na sessão desta quinta-feira e vale até o julgamento do mérito do registro de candidatura de Marçal. Guilherme Firmino tem mais informações.
18: O plenário do TSE deferiu tutela de urgência e proibiu Pablo Marçal de usar recursos públicos na campanha eleitoral. Marçal também foi vetado de participar da propaganda eleitoral gratuita no rádio, na televisão e de debates. No processo, o Ministério Público Eleitoral alega que Pablo está inelegível até 2032 e que não cumpriu o prazo mínimo de 6 meses de filiação ao PRTB para disputar as eleições. A decisão dessa quinta não antecipa o julgamento de registro de candidatura de Pablo Marçal, que ainda vai ser julgado pela Justiça.
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14: A você, uma boa noite.
13: E até amanhã.
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20: Eu sou Humberto Pinheiro e estes são os destaques de hoje do Jornal do Senado, que começa agora. Aumento de acidentes com motociclistas de aplicativos gera resposta do Senado. 7 organizações internacionais vão acompanhar as eleições de outubro no Brasil. Projeto torna obrigatória a orientação vocacional para jovens em medidas socioeducativas. Boa noite. O número de acidentes envolvendo motociclistas em atividade profissional cresceu 34,92% entre 2023 e 2025, segundo dados do Ministério Público do Trabalho. Diante desse cenário, projetos em análise no Senado propõem mudanças nas regras da atividade, incluindo a adoção de seguros obrigatórios e alterações nas exigências para a obtenção da Carteira Nacional de Habilitação. O repórter Douglas Castilho traz os detalhes.
21: Elvis Macedo, garçom morador do Rio de Janeiro, se dirigia da Zona Sul Carioca à cidade vizinha Niterói quando a moto que o levava se chocou com um carro, causando traumatismo craniano e a ruptura do fêmur. Elvis relatou sua experiência e chamou atenção para a observação no hospital de casos semelhantes ao seu.
22: Eu fiquei numa ala onde havia mais ou menos umas 20 pessoas que tinham o mesmo problema que o meu, se acidentaram de moto. E eu acho que esse assunto das motos por aplicativo devem ser discutidos mais nos meios políticos, que deve haver algum tipo de lei.
21: A percepção de Elvis é amparada por dados do Ministério Público do Trabalho, que demonstram que o crescimento nas notificações de acidentes de trabalho com motos aumentou 34,92% entre os anos de 2023 e 2025. Diante desse cenário, senadores apresentaram nos últimos anos projetos de lei regulamentando a profissão e garantindo mais segurança aos motoristas. Um deles obriga as empresas de tecnologia a fornecerem seguro de acidentes pessoais para os seus entregadores. Outro texto prevê a necessidade de um motociclista ter sua carteira de habilitação com a observação de que exerce atividade remunerada, o que gera novas obrigações ao piloto. Ambos os projetos aguardam votação nas comissões.
20: Democratizar o acesso aos investimentos e incentivar o pequeno investidor são objetivos de projeto de lei pronto para ser votado na Comissão de Educação. De autoria da senadora Jussara Lima, do PSD do Piauí, a proposta cria a Semana Nacional do Pequeno Investidor, na segunda semana de outubro, com ações de educação financeira, como seminários, palestras e debates. Segundo o texto, a iniciativa busca ampliar o conhecimento sobre finanças pessoais e estimular decisões baseadas em informações confiáveis. Para o senador Flávio Arnes, do PSB do Paraná, a medida também pode contribuir para reduzir golpes contra pequenos investidores. E a Comissão de Constituição e Justiça analisa o projeto de lei que torna obrigatória a orientação vocacional para adolescentes que cumprem medidas socioeducativas. A proposta já recebeu parecer favorável na Comissão de Educação. A reportagem é de Bruno Lourenço.
23: O projeto de lei inclui testes de aptidões, interesses e habilidades nos programas de atendimento socioeducativo. A regra valerá tanto para jovens que cumprem medidas em regime de semi-liberdade, quanto para aqueles que se encontram internados. A proposta já passou pela Comissão de Educação e Cultura, quando a senadora Tereza Leitão, do PT de Pernambuco, destacou que a capacitação profissional é essencial para afastar os jovens do crime.
24: A escolarização e a profissionalização do adolescente em conflito com a lei são, portanto, pilares desse sistema, pois funcionam como instrumento de ressocialização e de construção de projetos de vida que afastem o jovem da reincidência infracional.
23: Depois da CCJ, o texto vai ao plenário do Senado.
20: Nas redes sociais, a liberdade de expressão convive diariamente com a circulação de informações falsas e discursos de ódio. Encontrar um equilíbrio entre garantir o direito de se manifestar e combater conteúdos que podem causar danos foi o desafio discutido pelos senadores na Comissão de Educação. Durante a audiência foi apresentado o programa Senado Verifica, um canal de interação do Senado com o cidadão para a checagem de informações publicadas em qualquer meio de comunicação. Repórter Rodrigo Rezende.
0: O senador Paulo Paim, do PT do Rio Grande do Sul, afirmou que discutir limites para o conteúdo publicado nas redes sociais envolve também o debate sobre liberdade de expressão e censura.
1: Defendemos a liberdade de expressão, que é um direito fundamental. O que precisamos é de um ambiente em que as pessoas possam debater, divergir, defender suas posições, sem transformar o outro no inimigo.
0: Frederico Franco Alvim, representante da Assessoria Especial de Enfrentamento à Desinformação do Tribunal Superior Eleitoral, ressaltou que as redes sociais podem prejudicar a democracia ao destacar determinados temas em relação a outros.
2: O fato é que a gente também tem dentro das redes sociais uma realidade deturpada, porque a realidade, a complexidade da realidade não cabe num feed de rede social.
0: Maria Laura Soares e Silva, jovem senadora do estado do Rio de Janeiro, afirmou que a velocidade de mudança das tecnologias exige iniciativas rápidas.
6: A inteligência artificial, em questão de 2-3 anos, avançou de forma inexplicável. E hoje é um realismo surreal, onde você nem consegue mais identificar o que é verdade e o que não é.
0: Durante a audiência foi apresentado o programa Senado Verifica, um canal de interação do Senado com o cidadão, destinado à checagem de informações publicadas em qualquer meio de comunicação.
7: Eleições 2026.
20: O Tribunal Superior Eleitoral confirmou que pelo menos 7 organizações internacionais vão acompanhar as eleições de 2026 no Brasil. OEA, União Europeia e Parlasul estão entre as entidades convidadas para acompanhar a preparação, a votação e a apuração. Repórter Pedro Pincer.
25: Foram convidadas oficialmente a Organização dos Estados Americanos, a União Europeia, a Liga dos Estados Árabes, a Rede dos Órgãos Jurisdicionais e de Administração Eleitoral dos Países de Língua Portuguesa, a União Interamericana de Organismos Eleitorais e a Rede Mundial de Justiça Eleitoral, além do Parlasul. O presidente do TSE, ministro Nunes Marques, reafirmou a segurança e a credibilidade dos sistemas e dos processos eleitorais brasileiros.
26: O Brasil tornou-se, ao longo das últimas décadas, uma referência mundial na realização de eleições. A vanguarda entre as democracias representativas contemporâneas é resultado da contínua e paulatina construção de um processo eleitoral eficiente, ancorado em normativos modernos e em sistemas tecnológicos capazes de garantir a transparência, a segurança e a credibilidade das eleições.
25: Na prática, as missões de observação eleitoral são tidas como pilares de confiança pública. Os relatórios independentes produzidos pelas comitivas avaliam a integridade dos sistemas e o cumprimento da legislação, sugerindo melhorias contínuas.
20: E você conhece o termo afroconveniência? É quando uma pessoa branca se declara negra para obter algum tipo de vantagem, como reserva de vagas nas universidades, por exemplo. Mudanças na declaração de cor de candidatos desde a aprovação de cotas para campanhas reacenderam o debate sobre a afroconveniência no contexto eleitoral. Quem explica é a repórter Marcela Diniz.
27: Dados preliminares do Tribunal Superior Eleitoral mostram que as candidaturas negras são maioria nas eleições de 2026, representando 49,9% do total. O aumento do número de pessoas que se declaram pretas ou pardas pode estar relacionado à maior identificação racial. Mas essa autodeclaração nem sempre corresponde à experiência de sofrer racismo ou à percepção das desigualdades sociais relacionadas à raça. Nesse contexto, aparece o conceito de afroconveniência, usado para descrever casos em que uma pessoa se declara negra para obter benefícios de políticas afirmativas como as cotas raciais. O senador Paulo Paim, do PT do Rio Grande do Sul, lembra que desde a emenda constitucional 133 de 2024, os partidos políticos devem destinar no mínimo 30% de recursos dos fundos eleitoral e partidário para candidaturas de pessoas pretas e pardas. É aí que a afroconveniência aparece como estratégia de campanha.
28: Muitos que nunca se identificaram como negro passam a
3: a partir desse momento, assumir uma negritude, entre aspas, para que eles tenham direito a um financiamento maior para sua campanha e também mais espaço na televisão. Você está tirando um percentual daqueles que realmente sofreram o preconceito nesse país.
27: De 2022 a 2026, 786 candidatos mudaram sua declaração de cor junto ao TSE. A maioria transitou de branco para pardo.
20: Com edição de Paulo Groba e trabalhos técnicos de João Lira, o Jornal do Senado fica por aqui. Acompanhe agora as notícias da Câmara dos Deputados. Boa noite e até amanhã.
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5: Projetos de lei ampliam o alcance do benefício de prestação continuada.
8: Comissões debatem limites para reajustes anuais nas alíquotas do IOF.
5: Parlamentares defendem políticas para combater a violência de gênero.
9: Boa noite. Carol D'Artora, do PT do Paraná, defende o avanço de proposta em debate na Câmara que criminaliza a misoginia. A deputada também apresentou projetos para ampliar o enfrentamento no ambiente digital, com punição a grupos organizados que financiam conteúdos de ódio contra as mulheres.
5: Carol D'Artora destaca que suas propostas também tratam da combinação entre misoginia e racismo nas redes sociais. A parlamentar afirma que esse recorte é necessário para proteger especialmente mulheres negras, mais expostas a crimes de ódio no ambiente digital.
9: A Lei Maria da Penha completou 20 anos em 7 de agosto. Jaque Rocha, do PT do Espírito Santo, considera que a legislação mudou o enfrentamento à violência contra as mulheres, ao criar mecanismos de proteção e ao responsabilizar os agressores.
5: De acordo com Jaque Rocha, a violência contra mulheres e meninas também ganhou novas formas, inclusive no ambiente digital. Por isso, a deputada defende a aprovação do projeto que criminaliza a misoginia como forma de ampliar a proteção contra discursos de ódio e violência.
9: Daniela do Vaguinho, do Republicanos do Rio de Janeiro, enaltece os 20 anos da Lei Maria da Penha. A deputada ressalta, porém, que os números de feminicídios e de casos de violência doméstica mostram que ainda há desafios a enfrentar.
5: Daniela do Vaguinho defende o fortalecimento da rede de proteção com mais delegacias especializadas, centros de atendimento e casas de acolhimento. Ela também destaca a importância da prevenção e da educação para evitar que a violência contra a mulher aconteça.
9: Maria do Rosário, do PT do Rio Grande do Sul, alerta para os riscos de violência e abuso contra crianças e adolescentes nas plataformas digitais. Ela defende o cumprimento do ECA digital e a responsabilização das empresas diante de conteúdos que estimulem violência e automutilação.
5: Maria do Rosário também apoia a suspensão das transmissões ao vivo da plataforma Discord no Brasil e afirma que é preciso fortalecer a proteção de crianças e adolescentes nas redes. Ela defende ainda o apoio às famílias e às escolas para prevenir esses riscos.
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4: Saúde.
9: A Câmara aprovou diretrizes para o atendimento no SUS de mulheres na menopausa. A repórter Paula Bittar acompanhou a votação.
11: A A Comissão de Constituição e Justiça da Câmara aprovou uma proposta que cria diretrizes no Sistema Único de Saúde para a atenção integral à saúde de mulheres no climatério e na menopausa. O climatério é a transição entre a fase reprodutiva e a não reprodutiva da vida da mulher. Já a menopausa ocorre após 12 meses sem menstruação. Estudos do Ministério da Saúde mostram que o climatério está associado a sintomas físicos e psíquicos, como ondas de calor, distúrbios do sono, alterações do humor, osteoporose e maior risco cardiovascular. A relatora da medida na comissão, deputada Tabata Amaral, do PSB de São Paulo, ressaltou que aproximadamente 29 milhões de brasileiras estão no climatério, período de transição hormonal da mulher que pode começar por volta dos 40 anos, com casos também de menopausa precoce ainda antes disso. Ela destacou que, embora não seja uma doença, a menopausa pode afetar significativamente a saúde física, mental, sexual, metabólica e cardiovascular das mulheres, além de comprometer sua qualidade de vida, permanência no mercado de trabalho e geração de renda. A proposta aprovada estabelece que o SUS deve oferecer ações educativas e de conscientização, exames e medicamentos e atendimento integral e multiprofissional. O texto também prevê incentivo a pesquisas, produção de dados e monitoramento em parceria com estados e municípios. A proposta cria ainda o Dia Nacional de Conscientização sobre a Menopausa, a ser celebrado em 18 de outubro. O projeto, que cria diretrizes no SUS para a atenção integral à saúde de mulheres no climatério e na menopausa, pode seguir diretamente para o Senado, a menos que haja recurso para votação antes pelo plenário da Câmara. Da Rádio Câmara, de Brasília, Paula Bittar.
12: Direitos Humanos.
13: Benedita da Silva, do PT do Rio de Janeiro, defende medidas para combater o etarismo e pede que o envelhecimento não seja associado à perda de autonomia. Ela acredita que o preconceito se agrava quando combinado a fatores como gênero, raça, deficiência e condição social.
14: Benedita da Silva também propõe ações para promover um envelhecimento saudável, com mais acesso à saúde, cultura, esporte, educação e lazer. Ela sustenta que é preciso garantir não apenas mais anos de vida, mas qualidade de vida, participação social e respeito aos idosos.
12: Previdência.
13: Projeto de Bacelar do PV da Bahia cria um auxílio transitório para o cuidador principal de pessoa que recebeu o benefício de prestação continuada. Pela proposta, o auxílio será pago por um ano no valor de meio salário mínimo após a interrupção do benefício com a morte do dependente.
14: Segundo Bacelar, a medida busca amparar mães e cuidadores que deixaram o mercado de trabalho para se dedicar aos cuidados de familiares. O projeto também prevê o reconhecimento do período dedicado ao cuidado para fins de aposentadoria.
13: Heloísa Helena, da Rede do Rio de Janeiro, propõe a criação da Renda Universal de Cidadania para pessoas com deficiência, sem exigência de comprovação de renda. A ideia, segundo ela, é superar as limitações do benefício de prestação continuada e criar um modelo que fortaleça a proteção social.
15: Hoje no Brasil, infelizmente, para que se tenha acesso ao BPC, é preciso que a família não seja pobre, ela esteja à beira da miséria humana, por causa da vinculação a um quarto de salário. Então, nós entendemos que as pessoas que têm alguma deficiência, seja caracterizada como deficiência física, transtorno psíquico, mental, transtorno do espectro autista ou qualquer um outro, ele tenha direito a esse benefício.
14: Heloísa Helena conclui que a mudança pode ampliar a dignidade, a autonomia e a segurança econômica. Ela explica que, se aprovada, a renda básica de cidadania deve ser implementada de forma gradual e sustentável, como instrumento de apoio à sobrevivência e à inclusão social.
12: Justiça.
13: Lucas Redecker, do PSD do Rio Grande do Sul, afirma que novas investigações sobre fraudes no INSS reforçam suspeitas discutidas durante a comissão parlamentar de inquérito que apurou descontos indevidos de aposentados. O legislador critica a rejeição do relatório da CPI.
14: Lucas Redecker cobra a responsabilização dos envolvidos no esquema investigado, além da recuperação dos recursos desviados. O parlamentar avalia que, apesar de os aposentados terem sido ressarcidos, é necessário avançar nas punições para evitar a impunidade.
12: Trabalho.
16: A Câmara aprovou uma regulamentação para as profissões de agentes indígenas de saúde e de saneamento. A repórter Paula Bittar acompanhou a votação.
17: A Comissão de Constituição e Justiça da Câmara aprovou uma proposta que regulamenta as profissões de agente indígena de saúde e de agente indígena de saneamento. Segundo o texto aprovado, para exercer as funções, o profissional deverá ser indígena, residir na área da comunidade de atuação, ter idade mínima de 18 anos, dominar a língua da comunidade e conhecer os costumes e sistemas tradicionais de saúde do povo indígena. Será exigida ainda a conclusão do ensino fundamental e de curso de qualificação específico definido pelo Ministério da Saúde. O agente indígena de saúde atuará na prevenção de doenças e na promoção da saúde das populações indígenas. As ações serão domiciliares ou comunitárias, individuais ou coletivas, seguindo as diretrizes do SUS. Os agentes devem atuar para prevenir doenças, monitorar a saúde dos indígenas, prestar primeiros socorros e mobilizar as comunidades. Já o agente indígena de saneamento trabalhará com a mesma finalidade, atuando especificamente em saneamento básico e ambiental. Entre as atribuições dele estão o monitoramento e a manutenção de sistemas de saneamento e ações de saneamento para prevenir doenças. A relatora na comissão, deputada Lídice da Mata, do PSB da Bahia, ressaltou a relevância dessa proposta.
18: É um projeto que já estava aqui na comissão há algum tempo, que trata do reconhecimento dos agentes de saúde indígena. Esse é um projeto que diz respeito ao acesso à saúde da população, daqueles que mais precisam, especialmente da nossa população indígena. Tem interesse do Ministério da Saúde para que fosse aprovado, mas principalmente o interesse dessa casa em aprovar projetos que são projetos de origem nos nossos deputados.
17: A proposta que regulamenta as profissões de agente indígena de saúde e de agente indígena de saneamento já pode seguir ao Senado, a menos que haja recurso para votação antes pelo plenário da Câmara. Da Rádio Câmara, de Brasília, Paula Bittar.
19: Agricultura.
21: Zé Neto, do PT da Bahia, apresentou o projeto que amplia o acesso de cooperativas de agricultura familiar a financiamentos para a instalação de sistemas de geração de energia renovável. A proposta busca reduzir custos e estimular o uso de fontes como solar e eólica no campo.
22: O que nós queremos é, já existe o projeto 1228, que prevê 10% dos recursos do BNDES com juros bem plausíveis, para que esses juros mais baixos atendam os pequenos e microempreendedores do campo da agricultura familiar. E nós estamos estendendo isso com o nosso projeto, que é o projeto 3066, que ele visa exatamente trazer também para esse foco as cooperativas de agricultura familiar. Nós precisamos fortalecer as cooperativas.
16: De acordo com Zé Neto, o financiamento com juros mais baixos pode ampliar a geração de energia limpa no campo. Ele acredita que a medida pode beneficiar especialmente produtores das regiões norte e nordeste do país, onde há grande potencial para a geração de energia solar.
19: Economia.
21: Comissão da Câmara aprova projeto que limita aumentos do IOF. Entenda na reportagem de Silvia Munhato.
23: A Comissão de Desenvolvimento Econômico da Câmara aprovou o projeto que fixa novos tetos para as alíquotas do Imposto sobre Operações Financeiras, o IOF, além de criar limites para eventuais aumentos de alíquotas. O deputado Maurício Marcon, do PL do Rio Grande do Sul, relator do texto, foi favorável à medida.
24: Então, o IOF, ele é o imposto regulatório. Ele foi criado, né, para a gente ver o rastreio do dinheiro, mas não ser arrecadatório. E o governo hoje tem usado esse imposto para arrecadar. Então, a gente coloca limite nesses aumentos que o governo pode fazer, justamente para tentar trazer segurança jurídica para quem quer investir no Brasil.
23: Pela proposta, o aumento máximo anual do IOF sobre operações de crédito seria de 70%, para operações cambiais, de 100%. Na discussão do texto na comissão, o deputado Helder Salomão, do PT do Espírito Santo, foi contrário às mudanças, por entender que elas alterariam o cenário atual, resultando em perda de arrecadação sem uma necessária compensação. A proposta que fixa novos tetos para o IOF e cria limites para futuros aumentos será analisada agora pela Comissão de Finanças e Tributação. Da Rádio Câmara de Brasília, Silvia Munhato.
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1: Ações Exteriores.
2: Welter, do PT do Paraná, apoia o combate à disseminação de fake news, lembrando que a desinformação representa uma ameaça à democracia. O deputado também critica o que considera interferência externa no debate político e eleitoral brasileiro.
3: Ao fazer um balanço positivo da economia, Welter cita a geração de empregos, o controle da inflação, o aumento da renda e a redução das desigualdades. O parlamentar também menciona os investimentos do governo federal em saúde, educação e infraestrutura.
2: Jandira Fegali, do PCdoB do Rio de Janeiro, critica a postura do governo dos Estados Unidos em relação ao Brasil. Ela afirma que a retomada de uma política que busca subordinar a América do Sul aos interesses norte-americanos representa uma ameaça à soberania dos países da região.
3: Jandira Fegali alerta para possíveis interferências indevidas no processo eleitoral por meio das redes digitais, com questionamentos sobre as urnas eletrônicas. A parlamentar defende uma reação institucional que preserve a independência do Brasil e o funcionamento da democracia.
1: Meio ambiente.
2: Alguns métodos de alimentação de animais utilizados para produzir iguarias causam sofrimento aos bichos. Por isso, uma lei já sancionada pela Presidência da República, depois de aprovada nas comissões da Câmara, proíbe a produção e a sua comercialização no Brasil. Saiba mais na reportagem de Maria Neves.
6: Aprovado na Comissão de Constituição e Justiça da Câmara dos Deputados, o projeto que proíbe a produção e a venda de alimentos produzidos por meio de alimentos. Alimentação forçada de animais. Um exemplo de produto resultante da alimentação forçada de animais é o foie gras, nome dado ao fígado gordo de pato ou ganso, que é uma iguaria francesa. Como explica o deputado Áureo Ribeiro, do Solidariedade do Rio de Janeiro, que foi relator do texto em uma das comissões da Câmara, o processo pode causar doenças e levar à morte precoce do animal.
7: A alimentação forçada é uma prática extremamente cruel. Funciona com a introdução de tubos na garganta das aves para aumentar artificialmente o fígado do animal. Nós estudamos o tema e vimos que isso provoca sofrimento intenso e aumenta muito a mortalidade dessas aves.
6: Quem descumprir a nova lei pode receber como punição detenção de 3 meses a 1 ano e multa. Essa pena está prevista na Lei dos Crimes Ambientais, que também estabelece outras sanções administrativas para quem maltrata animais. Pelo texto aprovado, a proibição abrangerá tanto os produtos vendidos na forma natural quanto os enlatados. Da Rádio Câmara de Brasília, Maria Neves.
1: Comissões.
3: Chico Alencar, do PSOL do Rio de Janeiro, defende projeto que condiciona a liberação das chamadas emendas PIX à aprovação prévia de um plano de trabalho. Autor da matéria, ele explica que o objetivo é ampliar o controle sobre esses repasses diretos a estados e municípios.
2: Chico Alencar também ressalta que a proposta cria mecanismos de rastreamento dos recursos, prestação de contas e uso de conta bancária específica. O deputado argumenta que as medidas podem evitar desvios após auditorias apontadas. Apontarem irregularidades na aplicação do dinheiro.
1: Esporte.
3: Luiz Lima, do Novo do Rio de Janeiro, comemora a aprovação de projeto que torna permanente a lei de incentivo ao esporte, eliminando a necessidade de renovação periódica do benefício fiscal. Com o autor da proposta, o deputado avalia que a medida dá mais estabilidade aos projetos esportivos.
19: A lei de incentivo do esporte é a oportunidade que a gente tem de empresas, pessoas jurídicas ou pessoas físicas, destinarem um percentual todo ano que pagaria em relação a tributo federal para o governo federal puder destinar para entidades que pleiteiam a lei de incentivo junto ao Ministério do Esporte. Agora é perene, é para sempre. Há 20 anos a gente já tem a lei de incentivo do esporte em atividade no nosso país, e você garantir a perenidade igualando a cultura foi muito satisfatório para a política esportiva e para o brasileiro que gosta e ama esporte.
16: Luiz Lima ressalta que a lei de incentivo ao esporte beneficia projetos nas áreas competitiva, educacional, de inclusão e de reabilitação. Ele defende equiparar o percentual destinado por empresas, atualmente em 3%, ao previsto para o setor cultural, com o objetivo de acelerar a execução das iniciativas.
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